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e o dia mais triste do teu futuro não seja pior que o mais feliz do teu passado. Que o teto nunca caia sobre ti e que os amigos debaixo dele nunca partam. Que sempre tenha as palavras cálidas em um anoitecer frio e uma lua cheia em uma noite escura. E que um caminho se abra sempre à sua porta. Que vivas 100 anos, com um ano extra para arrepender-te. Que o Senhor te guarde em suas mãos e não aperte muito seus dedos. Que teus vizinhos te respeitem, que os problemas te abandonem, os anjos te protejam e o céu te acolha. E que a sorte das colinas celtas te abrace. Que as bênçãos de São Patrício te contemplem. Que os teus bolsos estejam pesados e o teu coração leve. Que a boa sorte te persiga e a cada dia e cada noite tenhas um muro contra o vento, um teto para a chuva, bebida junto ao fogo, risadas que consolem aqueles a quem amas. E que teu coração se preencha com tudo o que desejas. Que Deus esteja contigo e te abençoe. Que vejas os filhos dos teus filhos. Que o infortúnio te seja breve e que te deixe cheio de bênçãos. Que não conheças nada além da felicidade desse dia em diante. Que Deus te conceda muitos anos de vida. Com certeza, Ele sabe que a terra não tem anjos suficientes. E assim seja a cada ano, para sempre, para sempre.

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Morena FM 107.1, Roberts com Sugar Baby Love, canção que fecha a primeira hora de Rap Day. Uma excelente e maravilhosa segunda-feira para você. Já estamos vivendo dia 10 de agosto. Eu sou o Celso Costa, vou acompanhar você a partir desse momento. Nós seguimos por aqui com o Rap Day até às 6h30, depois tem a primeira página até às 8h. Classe executiva até às 10 e nossa primeira hora do Viva Easy, das 10 às 11 da manhã. Ou seja, as próximas 5 horas sou sua companhia por aqui com muita alegria por começar mais uma semana. E desejo que a sua semana seja incrível, que seja feliz, cheia de realizações, que você tenha muita saúde para fazer tudo o que você quer e muita coragem para enfrentar os desafios que hão de surgir e você vai vencê-los um a um. Happy Day até às 6h30, tá no ar aqui na sua Rádio Easy.

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Morena FM 107.1, Belinda Carlos, Lilo com Heaven's a Place on Heart. Ouvimos também Lionel Rich com All Night Long e Square Set, That's What I Want. Só música boa, né? Bom dia pra quem tá na audiência, cedinho. Já que o Clodocedo já mandou mensagem pra gente. Deixa eu ver quem foi o primeiro aqui. Foi o Jamison. Depois o Marcelo, a Ana também, a Luciane, no interior de São Paulo. Vou ver onde é que o Marcelo tá hoje. Mogi Mirim. E a Ana em Mogi Guaçu. A Lilian também tá conosco, pedindo um sucesso da Rosana. Aqui vou passar pro nosso programador. O Paulo também já pediu, inclusive sugeriu uma música bem interessante no sucesso que você não esquece. Sugestão anotada e já repassada pro nosso programador musical, tá bom, Paulo? Muito obrigado pela sua companhia, um ótimo dia, uma boa semana também. Que bom ter você conosco por aqui na Morena FM, a cada um, a cada amigo e cada amiga que está conosco sempre. Nosso muito obrigado pela companhia e pela audiência fiel aqui em 107.1. A sua Rádio Easy, já já tem mais músicas para você, você sabe, né? Muito mais músicas todos os dias, é na Morena FM.

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0: Morena FM, Michael Jackson Off The Wall, fechando a nossa edição de hoje do Happy Day. Aqui na sua Rádio Easy, Happy Day, volta amanhã às 5 da manhã. Daqui a pouquinho tem primeira página até às 8 horas aqui na Morena FM.
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0: versus autoestima. Uma das coisas de que talvez mais tenhamos medo é a solidão. A sensação de estarmos completamente sós pode ser apavorante, a ponto mesmo de nos sujeitarmos às companhias mais maçantes para termos ao menos a garantia de haver alguém por perto. Há dias em que nos sentimos não apenas sozinhos, mas abandonados pelo mundo, divorciados do resto da humanidade. Em momentos assim, todos parecem ter alguma coisa divertida para fazer. Um lugar aonde ir. Alguém com quem conversar, rir, talvez amar. Menos nós. Todos parecem ter um destino. Somente nós não encontramos nosso espaço no mundo. Temos a impressão de que estamos sobrando, de que não somos importantes para ninguém. E é então que o espectro da solidão nos encurrala e apavora. O fato é que, quando nos assusta tanto ficar sozinhos, não estamos verdadeiramente satisfeitos com o que somos. Preferimos, então, qualquer companhia que não a nossa, pois parece amedrontar-nos ficar a sós em nossa própria presença. No entanto, para que alguém deseje aproximar-se de nós, é preciso que, antes, nós mesmos nos estimemos e nos tornemos nossos amigos. É preciso que reconheçamos nosso valor, que apreciemos nossas qualidades e nos sintamos bem dentro de nossa pele. É preciso percebermos que somos bons o suficiente para dispensar muletas, para não precisarmos tão desesperadamente da proximidade constante de quem quer que seja. É claro que a companhia do semelhante faz bem ao ser humano, mas o que há de tão desagradável em ficarmos, eventualmente, a sós? Será que não podemos passar um mísero dia sem ceder a essa necessidade neurótica de ter sempre alguém ao lado? Se somos tão desagradáveis a ponto de não conseguirmos tolerar nossa própria companhia, como então esperarmos que os outros desejem ficar perto de nós? Se realmente ansiamos despertar interesse e viver cercados de gente, que então mostremos uma disposição enérgica e alegre. Ficarmos a nos lamentar feito velhinhos confinados num asilo não servirá senão para afastar as pessoas ainda mais. O mundo busca a companhia dos que realizam com alegria. Aqueles que nada fazem exceto mendigar atenção são condenados à indiferença, sem nenhuma compaixão. Na verdade, não precisamos pedir ou mendigar nada a ninguém, tampouco ter medo da solidão. O fundamental é nos convencermos de nosso valor e importância. É descobrirmos o quanto podemos ser pessoas interessantes. Conquistar a atenção dos outros e despertar-lhes o desejo por nossa companhia não é mais do que mera consequência dessa descoberta. Pense nisso. 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
1: Bom dia, 6:30, 10 de agosto de 2026, tudo bem com você? Pronto, preparada para a semana que está começando? Hoje é segunda-feira tem aquele jeitão no ar de recomeço, tomara que você tenha tido um fim de semana restaurador, ao lado de quem você gosta, de quem te faz muito bem, né? Se você trabalhou o fim de semana como a Bruna Mendes, né? Sinta-se realizado pelo trabalho que foi feito, né? Eu trabalhei edificando.
2: Você a Bruna, também trabalhou.
1: Eu trabalhei sábado. Sábado. Depois eu trabalhei, que eu tinha uma missão. Eu tinha uma missão de resolver uma situação de engenharia lá em casa. E aí diz que é o seguinte: quando você tem um trabalho assim que você não consegue fazer, você pega e dorme e sonha com a solução.
3: Aí certo? Eu dormi o final de semana inteirinho e quando eu tava pra descobrir a solução, eu acordei.
2: Era segunda, já era agora. Aí não deu pra fazer. Bom dia, Toyão.
3: Você tá bem, Bruna?
2: Tô bem, adorei essa desculpa aí, hein?
3: É, não,
2: essa desculpa aí vai colar pra muita gente. Deixa eu dormir aqui pra sonhar.
3: Pra sonhar com a solução.
2: Com a solução. Bom dia, meu amigo. Bom dia você, amigo ouvinte, que já começa a segunda-feira. Sabendo dessa traquinagem aqui, ó, pra você já poder dar essa desculpa dentro de casa quando você tiver uma próxima missão a ser cumprida.
3: Tem problema grave pra resolver, deixa eu dar uma dormidinha ali.
2: Ai, bom dia, segundou. E é verdade, foi um final de semana de muito trabalho por aqui, e aí eu chego numa segunda-feira a 220, tá? Só pra te falar mesmo, porque é como se eu já fosse quarta-feira pra mim. Essa semana eu vou errar o dia da semana, ou que quando, sabe, eu vou achar que já é sexta-feira quando ainda é quarta. É assim, é quando a gente se condiciona a seguir a toada da vida e ó, trabalho, trabalho, trabalho. Mas isso é bom demais. É como eu sempre digo, e o Tonhão falou, é dignificante. Ainda bem que nós temos um trabalho e eu amo fazer isso aqui. Parte do nosso trabalho do fim de semana ali na Rede Mato Grossense de Comunicação vem para a rádio. Então eu já trago para vocês um dos principais destaques da Morena FM hoje e também dos nossos portais, dos nossos jornais. A bebê Ayla Emanuele, de um mês, que estava desaparecida desde a semana passada aqui em Campo Grande, foi encontrada com vida na madrugada deste domingo em Pedro Juan Cabaleiro, cidade paraguaia que faz fronteira com o Brasil. Um casal que estava com a criança foi preso. Policiais da Delegacia de Proteção à Criança e ao Adolescente foram para Ponta Porã e a expectativa é que hoje eles devam voltar para Campo Grande com a bebê para ser entregue à família. Por enquanto, a bebezinha está no Conselho Tutelar da região de fronteira. Tonhão, foi um fim de semana de muita movimentação policial e de investigação na DPCA, que é especializada aqui da capital. É uma delegacia que normalmente não abre ao final de semana, porque as especializadas fecham e quem precisa de atendimento vai para de pronto o atendimento comunitário, né? Que é a do centro e a CEPOL lá na região do Tiradentes, do Grande Tiradentes. Mas foi um sábado bastante diferente, viu? Com muitas oitivas, uma pessoa sendo presa aqui em Campo Grande também. Então nós vamos atualizando este caso ao longo do dia.
1: 6h33, intocável na Bolívia. Como o narcotraficante foi parar em Mato Grosso do Sul? José Mariano Paes era um dos criminosos mais procurados do país vizinho e fugiu para o Brasil após ataque que matou o policial boliviano.
2: Muitos acidentes neste fim de semana aqui na capital, viu? Para você que está saindo de casa hoje, nesta segunda-feira, por favor, acenda sua luz de alerta mesmo, porque olha, parece que a situação está sem controle. Teve carro em poste, teve atropelamento, teve pedestre morrendo atropelado. Nós tivemos muitos acidentes gravíssimos, um envolvendo dois carros pesados na Heráclito de Figueiredo no fim de semana. Eu vou trazer detalhes daqui a pouquinho para vocês.
1: Vivian Krajewski, bom dia.
4: Oi, Tonhão. Bom dia para vocês aí no estúdio, para a Bruna, para o Celso. Uma ótima semana aos nossos ouvintes, que seja aí uma semana muito produtiva e feliz para todos. Olha, eu parei agora na Rua Amazonas com a Rua Brasil. Aqui tem um problema, porque tem um fio caído ao chão, ele está aqui bem na calçada, o que é um risco para quem passa aqui no local. É, tem até gente passando agora e eu vejo que tem fio grosso, fio fino, embolado e vai até o chão. O problema é que a gente não sabe se esse fio está energizado ou não, o que aumenta aí o perigo. A situação preocupa principalmente por causa da circulação de pedestres. E outra situação, gente, agora do trânsito mesmo, trânsito intenso. O trânsito ele está intenso ali na Maracaju com a Padre João Cripa e também na Avenida João Pedro de Souza com a Rui Barbosa. Eu estou indo para outros pontos e claro que eu já trago mais atualizações para vocês.
2: Obrigada, Vivi. Daqui a pouquinho a gente te chama, tá bom? Campo Grande tem 40 eleitores centenários aptos a votar. Há uma mulher de 106 anos e ela é a mais velha da lista, Tonhão. Será que ela vai votar? Espero que ela exerça esse papel de cidadania enquanto ela puder. Existe todo um trabalho de acessibilidade para garantir que essas pessoas possam votar, viu? Nessa idade o voto não é mais obrigatório, mas ele é de direito. E o que é seu direito, meu amigo, você não perde, tá?
1: 6h36, olha que curiosidade, 11 profissionais de enfermagem da mesma maternidade estão grávidas ao mesmo tempo aqui na capital. É destaque da Cristina Ramos.
5: Tem futura mamãe de 6 meses, tem outra já no 9º mês e tem até quem tenha esperado anos para realizar o sonho da maternidade. Eu vou contar essa história e mostrar como essas profissionais estão vivendo juntas uma das fases mais importantes da vida.
2: Onça pintada ataca cachorro no quintal de casa minutos após família chegar de festa em Cidade do Pantanal. Eu tô falando de Corumbá, Tonhão, tudo flagrado por câmeras de segurança, bem naquela rodovia que dá acesso à Bolívia, na Ramon Gomes, onde onças pintadas estão sendo vistas com muita, mas muita frequência.
1: É, tem um lado positivo e um lado ruim, né? O lado positivo é que elas estão ali. O lado ruim é que se estão tão próximas dos seres humanos, é porque provavelmente a gente está ocupando um espaço que era delas, né? 6h37 no esporte, a gente vai falar de Campeonato Brasileiro Feminino da A3. Não deu para o Pantanal, né? Campanha maravilhosa, o Pantanal para nas quartas de final, depois de perder mais uma vez para o Planalto por 1-0, repetiu o resultado do jogo aqui de Campo Grande, né? Então no agregado, deu 2-0 para o time de Goiás, que avançou para a semifinal do Campeonato Brasileiro da A3 e vai pegar o Realidade Jovem, né? O Pantanal faz uma campanha histórica, a gente sabe das dificuldades de fazer futebol feminino no Brasil, tem grandes clubes do Brasil que não têm uma equipe feminina e imagine o quão difícil é enfrentar essa realidade aqui em Mato Grosso do Sul, né? Então, parabéns para as meninas do Pantanal. Chegaram às quartas de final da competição, né? Poderiam sonhar com o título da competição e com o acesso para a Série A2 do ano que vem, né? Também vamos falar da Série B, B de Bruna, porque a gente teve jogos que começaram ali na 21ª rodada na sexta-feira, avançaram o sábado, também o domingo, né? E tem jogo hoje e jogo amanhã, né? Série B, que tem a liderança do Criciúma com 40 pontos. Criciúma que perdeu na última rodada, né? Perdeu no domingo, perdeu pro Atlético. E então pontos corridos é aquela questão, quando o líder, como a gente diz lá em Formosa do Oeste, os professores de português vão ficar bravos comigo, quando o líder trupica, né, o campeonato fica mais interessante porque as equipes ficam mais agrupadas. Então Criciúma 40 pontos, o Juventude 38, Fortaleza 35, Operário do Paraná 35 e o Vila Nova 34. Não mexeu muito na tabela, né, só o Fortaleza que tomou o lugar do Operário do Paraná. Na Série A é um cenário mais ou menos parecido, né? Porque o líder Palmeiras deixou pontos na rodada e o segundo e o terceiro colocados, né? Eles venceram. Então o campeonato deu uma agrupada, não agrupada assim, mas pelo menos ficou mais visível, né? Há uma diferença hoje de 6 pontos para o do Flamengo para o Palmeiras, né? Que o Flamengo precisa tirar. E aí o torcedor flamenguista olha esse resultado e fala assim: opa, nós temos o confronto direto e um jogo a menos. Então os 6 pontos estão dentro dessa margem factível de ser tirada. O torcedor do Palmeiras fala assim: olha, a gente tem uma diferença confortável de 6 pontos. Né? E quem está subindo, quem está pegando o elevador no Campeonato Brasileiro é o Cruzeiro. O Cruzeiro venceu de novo, né? E subiu 2 posições no campeonato, já é o 5º colocado. Quando o Arthur Jorge pegou o Cruzeiro estava lá namorando com boas intenções de casar com a zona de rebaixamento, né? E o Cruzeiro fez aí uma arrancada bem interessante nessa sequência do campeonato. E também o Furacão, né?
3: O Atlético Paranaense, dos últimos 15 pontos disputados, ele conquistou 13. Então é um time que está numa franca ascensão e está ali incomodando o Flamengo e mirando o Palmeiras também. O seu Corinthians também teve um resultado muito importante na rodada ao vencer o Bragantino. O Corinthians subiu duas posições, dentre elas ultrapassando o próprio Bragantino. Então daqui a pouquinho a gente traz os resultados, fala dos jogos e comenta mais sobre os esportes aqui no Primeira Página.
2: Muito bem, você está sempre conosco, né? Na nossa forma de interatividade usando o WhatsApp 999-41-0107. Especialmente por onde você está passando, me conta se você está vendo alguma coisa de diferente ou se tudo segue normal pelo fluxo do trânsito.
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2: Hoje é o Dia Nacional da Enfermeira, 10 de agosto, uma homenagem a profissionais fundamentais no cuidado e na recuperação dos pacientes. A data é reconhecida no calendário da saúde brasileira e em homenagem a elas, hoje, Tonhão, tem uma história bastante curiosa que você adiantou. 11 profissionais da maternidade estão grávidas ao mesmo tempo e algumas são enfermeiras. Já já essa história por completo. Também é celebrado o Dia Internacional do Biodiesel. A escolha do dia 10 de agosto lembra a experiência realizada em 1893, quando Rudolf Diesel conseguiu movimentar um motor usando óleo vegetal. O biodiesel passou a representar uma alternativa aos combustíveis fósseis e hoje tem um papel importante na matriz energética brasileira. Veja o quanto de tempo que nós levamos para conseguir colocar isso em prática, hein? O primeiro teste foi em 1893.
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Pet Shop Boys lançou What Have I Done to Deserve This? Em parceria com Dusty Springfield. A música chegou ao segundo lugar nas paradas do Reino Unido e dos Estados Unidos e se tornou um dos grandes sucessos da dupla. Quem lembra, hein? Ou quem já, tempos depois, conheceu essa música e hoje pode ouvir um pedacinho aqui na nossa Easy.

0: Muito bem.
1: Pet dançante Shop Boys, é assim.
0: Dançante.
1: Nossa senhora.
0: Foi um período que eles apareceram com tudo, né? Que gravaram Elvis Presley. E depois fizeram aquela Go West, que deu uma continuidade nos hits do Pet Shop Boys. 6h44, na capital, uma das principais notícias, como a gente adiantou, nós adiantamos aqui no começo do jornal de hoje, é o resgate de uma bebê no Paraguai, que foi levada aqui de Campo Grande. Desde sexta-feira, a polícia investigava esse caso, ou investiga, porque continua sendo investigado, né? Inicialmente tratado como um possível sequestro, já que, segundo as informações levantadas pela investigação, uma mulher teria atraído a mãe da criança para sua residência em Campo Grande, onde a bebê foi levada. A bebê está bem, essa é a boa notícia, sob os cuidados do Conselho Tutelar. As investigações seguem com a Delegacia Especializada de Proteção à Criança e ao Adolescente, que é a DPCA, né? Que agora tenta esclarecer as circunstâncias do sequestro. Já, já, nós vamos trazer mais detalhes do caso aqui, Tonhão, no Primeira Página.
1: Tonhão, sabe o que é interessante nesse caso? A polícia, ela compartilhou a informação com o Ministério da Justiça, que acionou um alerta. É um alerta internacional, chama Alerta Amber, para casos de sequestro ou rapto de crianças. E muita gente recebeu essa mensagem daqui, viu? Da nossa região, uma mensagem que chega por redes sociais e fica esse alerta. Olha, tem criança desaparecida na sua região. E isso é praticamente uma integração entre estados e até entre países. E esse caso terminou bem, graças a Deus. Daqui a pouco os detalhes.
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0: Grupo alvo de operação planejava explodir o Palácio do Planalto. E além do Palácio do Planalto, né, outras autoridades eram alvos aí, né, desse grupo, né, com mensagens nazistas, conteúdo bem pesado, né, foi criado numa rede social, atraiu seguidores. Né? E aí você fica assim, tem pessoas pensando desse jeito ainda na humanidade depois de tudo de errado que a gente fez seguindo por esse caminho aí, né? Segunda-feira será de frio e chuva, retorna ao Rio Grande do Sul durante a semana. Congresso retorna do recesso com pauta emperrada por embates eleitorais, é aquele ano, né, que infelizmente alguns dos projetos importantes para o país acabam ficando de lado por conta das disputas eleitorais. Ex-inspetor alertou a ANAC de que Voe Paz reaproveitava peças em aviões. A gente ouviu aí a notícia do indiciamento de muitas pessoas, né? Até piloto foi indiciado pela Polícia Federal, porque as coisas que aconteciam não davam sequência ou não eram tratadas como deveriam ser. Deveriam ter a resolutividade que a aviação exige, né? Ex-marido da Maria da Penha foi preso 2 dias depois da lei completar 20 anos. Nós falamos do aniversário da lei aqui, né? E quer trocar de profissão?
1: Não.
0: Não? E se eu falar pra você?
1: Não quero. Tomara que não seja necessário também.
0: E se eu falar pra você que tem profissionais procurados com salário de 53 mil tico-ticos.
1: Dá tempo? Tem que fazer uma faculdade nova.
0: O mercado de tecnologia reúne salários acima da média e alta demanda profissionais.
1: Olha, Tonho, eu não quero trocar de profissão, não, mas com certeza vou orientar meu filho para ler essa notícia, tá?
0: Mas as empresas enfrentam dificuldades para encontrar trabalho.

0: trabalhadores qualificados. Um desequilíbrio que ajuda a explicar os altos rendimentos de algumas carreiras. Um estudo divulgado pelo G1, pelo Intelli, Instituto de Inteligência e Liderança, em parceria com a consultoria WKS, mostra o tamanho desse desafio. Entre 19 e 24, né, os anos, a demanda por profissionais de tecnologia chegou a 665 mil, enquanto a oferta de novos trabalhadores ficou em cerca de 464 mil. Ou seja, o mercado precisa de 665, mas ele tem ali à disposição 464 mil. E aí, tendo essa necessidade do mercado,
1: e às vezes dentro desses 400 e pouco nem são todos qualificados como deveriam, né?
0: Então tem gente aí oferecendo salário de 53 mil reais para trabalhador, empresas, né? E não está conseguindo achar esse profissional.
1: Fica essa dica aí, viu? Para quem está ouvindo a gente indo pro colégio agora e está com uma preguiça de estudar.
0: Né? Ó, tá vendo?
1: Ó, 53 mil reais.
0: 53 mil reais. Mas se você não gosta muito de tecnologia, também não vai estudar por causa do salário.
1: Com certeza, né? Com certeza.
0: Vai ser feliz, fazer aquilo que você gosta, tá bom?
1: A chegada do El Niño pode aumentar os riscos provocados pelo emaranhado de fios nos postes da cidade, viu? O alerta é da presidente da Feninfra, entidade que representa empresas de telecomunicações. Ela afirma que o setor está preocupado com o agravamento das tempestades e com as fortes rajadas de vento que podem afetar a infraestrutura de telecomunicações. Também avalia que o país ainda não está preparado para o agravamento dos desastres naturais como El Niño. Vamos para o intervalo com Amanda Raíssa, passando por aqui, dando um spoiler da previsão do tempo. Até já!
2: Olá, muito bom dia a todos. Segunda-feira com possibilidade de chuva aqui na capital. Poucos volumes que devem cair a partir da tarde. Logo mais, as informações completas você confere na previsão do tempo.

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4: Bom dia, ótima semana para você, viu?
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6: Eu acabei de receber a informação da Cris Marchetti que desde sexta-feira o semáforo da Avenida das Bandeiras com a Bernardo Franco Baiz está desligado. A sorte é que o trânsito nesse trecho que fica na Vila Carvalho está fluindo bem, mas é bom ficar em alerta. Eu parei agora na Arthur Jorge, aqui no cruzamento com a Rachid Neder. Apesar da movimentação, até que o trânsito está tranquilo. Na Dolor Ferreira de Andrade já tem alto fluxo principalmente entre a Padre João Cripa e a 13 de maio. Na Avenida Mato Grosso tem um ponto de retenção, ali entre a 25 de dezembro e José Antônio. E lá na Eoleiro de Azevedo já começam os primeiros sinais de lentidão perto da rotatória com Ernesto Geisel. Volto com vocês.
7: Obrigada, Vivi. Gente, muitos acidentes nesse fim de semana, hein? Na madrugada de sábado, um homem de 54 anos morreu atropelado no bairro Coronel Antonino. O condutor era habilitado, mas se recusou a fazer o teste do bafômetro. No sábado, por volta das 7 horas da manhã, câmeras de segurança do Jardim Manaíra flagraram um acidente absurdo na capital. Um rapaz em uma moto com um celular na mão. Ele bate, ele passa por cima de um ciclista que está pedalando no canto da via próximo ao meio-fio. Testemunhas disseram que o rapaz fazia vídeos no momento dessa colisão. E na imagem da câmera de segurança, dá para ver ele erguendo o celular como se ele estivesse tirando uma foto ou, de fato, gravando o vídeo. O SAMU fez o atendimento às vítimas e o idoso foi levado para a Santa Casa com ferimentos. Um carro capotou na Mato Grosso. Segundo testemunhas, o motorista tentou desviar de um outro veículo que teria invadido a preferencial. Houve acidente também no sábado à noite, na Prefeito Heráclito de Figueiredo. Não houve feridos, mas a imagem foi chocante. Foi uma batida entre uma caminhonete e um caminhão. O caminhão chegou a tombar. E aquela avenida é muito perigosa, porque ela é uma via de duas pistas e elas são de mãos duplas. Então, ela é bem perigosa mesmo, é bem confuso o trânsito por ali. E nesse fim de semana, a justiça liberou, depois de audiência de custódia, um homem que foi preso depois de um acidente que terminou na morte de um motociclista em Campo Grande, lá na última sexta-feira. O homem dava ré no carro em que estava, no sentido contrário da rua Montese, e o motociclista bateu na traseira do veículo. A batida foi tão forte que a vítima morreu no local. O jovem que estava no carro fez o teste do bafômetro, apontou que ele havia bebido e ele não tinha CNH.
4: 6h55, a família da bebê Ayla, de um mês de idade, aguarda a volta dela para casa. A criança que foi sequestrada aqui em Campo Grande na última sexta-feira foi encontrada no Paraguai. A Ingrid Rocha traz os detalhes do caso.
8: Olá, ouvintes da Morena FM, bom dia. A bebê Ayla Emanuele, de um mês, resgatada no Paraguai na madrugada deste domingo, após ser levada de Campo Grande, está sob os cuidados do Conselho Tutelar de Ponta Porã. A criança foi repatriada e, segundo o órgão, está bem, saudável e em segurança. A bebê foi encontrada no imóvel, onde estava com um casal de brasileiros. Os dois foram presos. A localização de Ayla foi resultado de mais de 48 horas de investigação. Desde o registro do desaparecimento, equipes da DPCA passaram a cruzar informações, fazer levantamentos e seguir pistas para o descobrimento de quem estava com a criança e para onde ela havia sido levada. Durante as diligências, os investigadores identificaram indícios de que a bebê poderia ter sido levada para o Paraguai. Com essa informação, a Polícia Civil de Mato Grosso do Sul acionou os mecanismos de cooperação policial com o país vizinho e compartilhou os dados obtidos durante a investigação. As informações chegaram às equipes que atuam na região de Pedro Juan Cabaleiro. A partir do trabalho conjunto, as autoridades paraguaias conseguiram identificar o imóvel onde havia suspeita de que a criança estivesse. Durante a ação, os policiais também apreenderam celulares, documentos e um veículo. Os materiais serão analisados pela investigação e podem ajudar a esclarecer como o crime foi planejado, quem participou da ação e o trajeto feito pela criança desde ser retirada de Campo Grande. A bebê deve ser trazida para Campo Grande nesta segunda e a família deverá passar por atendimento da rede de proteção. Ingrid Rocha para a Morena FM.
7: Mais um destaque para você do fim de semana, intocável na Bolívia, como o narcotraficante foi parar aqui em Mato Grosso do Sul. Considerado um dos criminosos mais procurados da Bolívia e descrito como homem intocável, José Mariano Paz terminou escondido em uma área de mata aqui no nosso estado após uma fuga que começou com uma emboscada contra policiais bolivianos. Paz e outros três comparsas foram mortos em confronto com policiais do BOPE aqui em Mato Grosso do Sul. O grupo estava em uma aeronave que foi interceptada pela Força Aérea Brasileira. Depois de entrar no espaço aéreo aqui, eles tentaram seguir para São Paulo, mas o avião teve que fazer um pouso em São Gabriel do Oeste. E dali começou a fuga. Eles ficaram dentro de mata por vários dias, mas esse confronto acabou com a morte de todos eles. E o BOPE falou sobre esse caso no fim de semana, trazendo um pouco mais de detalhes. Tem tudo nos nossos portais de notícia.
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4: Por falar neles, né, na capa do portal primeirapagina.com.br/MS, tem a notícia do sequestro da bebê de um mês, o resgate dela e as prisões e os cuidados que todo esse caso está exigindo, né? Resgate da bebê sequestrada teve operação conjunta entre as forças de segurança do Brasil e também do Paraguai. Campo Grande tem 40 eleitores centenários aptos a votar, dentre eles, né, uma mulher de 106 anos. Ela é apontada como a mais velha da lista. Ar polar e tempestade, previsão do tempo para a semana em Mato Grosso do Sul. Daqui a pouquinho a Amandinha traz os detalhes dessa previsão, mas você já tem a reportagem lá também no portal Primeira Página, pode fazer a leitura. E onça pintada ataca cachorro no quintal de casa minutos após família chegar de festa. Tem o vídeo aqui para você ver esse ataque da onça no animalzinho da família.
7: Tonho, de junho para cá é a terceira vez que os moradores desta região flagram uma onça tão de perto nas casas, viu? Tem uma escola ali perto, é uma área que dá acesso ao Bolívia, muito movimentada, fica perto de um posto da PRF também. Agora a PMA faz a verificação dessa área. Mentir faz parte do comportamento humano, mas em alguns casos a mentira deixa de ser algo ocasional e passa a ser um comportamento repetitivo e incontrolável. Esse é o assunto da coluna Saúde Mental de hoje com o Dr. Marcos Estevão.
9: Bom dia, Bruna, bom dia, Tonhão e bom dia aos ouvintes da Rádio Morena. A mentira é o lado oposto da verdade. E se a verdade é algo bom ou algo do bem, a mentira é algo ruim, algo do mal. A mentira chega a ser imperdoável, rara em algumas exceções, como para salvar a própria vida ou a vida de outros. Com a mentira podemos iniciar uma guerra ou evitá-la, mas nada supera o bem, ou seja, a verdade. Há pessoas que mentem algumas vezes, outras que mentem muito e algumas que vivem mentindo, mentem por impulso e compulsivamente. Essas pessoas têm um transtorno da personalidade, a mitomania. E aqueles portadores desse transtorno são chamados de mitômanos ou mitomaníacos. A mitomania é uma mentira patológica, um hábito incontrolável, sem objetivo de ter algum ganho. É apenas mentir por mentir, muitas vezes confundindo realidade com fantasia. Diferente da mentira comum ou não patológica, que visa algum benefício. E veja bem, produzir histórias irreais, inverídicas, é muito mais difícil do que falar a verdade. Mesmo assim, as produções ocorrem umas atrás das outras, muitas vezes com versões diferentes da mesma história em momentos diversos, o que termina propiciando desmascarar o mitômano, que passa a ser desacreditado e isolado por aqueles que o cercam. Terminam perdendo amizades, relacionamentos e até vínculos profissionais. A mitomania é um transtorno que tem tratamento, mas aqueles portadores desse problema não percebem que se trata de casos de saúde e o tratam como simples exagero ocasional. Quando aceitam tratamento, a psicoterapia deve ser feita. E, quando necessário, está indicado também o tratamento psiquiátrico.
7: Vamos para o intervalo. Esse é um convite de leitura para você fazer assim que você puder. Acesse a primeira página, tá tudo lá. No próximo bloco tem mais notícia para você por aqui. Até já.
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4: Ótima segunda, boa semana, agora 7:03.
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7: 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O Poder Judiciário de Mato Grosso do Sul está sem expediente hoje e amanhã. A suspensão do atendimento regular no Ministério Público, Defensoria Pública, Tribunal de Justiça em primeiro e segundo graus ocorre por causa do feriado de instituição dos cursos jurídicos. Em função disso, desde a noite de sexta-feira, o Judiciário atua em esquema de plantão para garantir análises de pedidos de habeas corpus, medidas protetivas e comunicações de prisão em flagrante. Em primeiro grau, o expediente normal será retomado ao meio-dia de quarta-feira, dia 12. Em segundo grau, atendimento volta às 7 da manhã, também de quarta-feira.
4: 7:04. Este foi o último dia dos pais com a atual licença paternidade de apenas 5 dias. A partir do ano que vem, o período de afastamento vai aumentar gradualmente no Brasil. A nova regra prevê 10 dias de licença em 2027, 15 dias em 2028 e 20 dias a partir de 2029. O benefício também passa a ser um direito trabalhista com a criação do salário paternidade pago pelo INSS. A mudança é vista por especialistas como um passo para aumentar a participação dos pais nos cuidados com os filhos e dividir melhor a tarefa dentro de casa. A expectativa é que cerca de 833 mil trabalhadores possam ter acesso ao novo benefício todos os anos. A medida também pode ajudar a reduzir os impactos da maternidade na carreira das mulheres, já que a divisão das responsabilidades pode se tornar mais equilibrada. Mas há uma limitação. Trabalhadores informais, que representam pouco menos de 40% dos ocupados no país, não terão direito à nova lei. O fato é que o pai precisa ajudar a mãe nesse momento, né, Bruna? Geralmente, tudo do pós-maternidade acaba ficando nas costas, na responsabilidade da mulher.
7: É verdade, Tonhão. Tem que mudar isso, tem que começar a ter pais mais presentes. Isso muda, transforma a vida de qualquer criança quando ele tem as duas figuras dentro de casa. Não precisa estar junto na mesma casa, não. Precisa estar presente. Isso é tão importante quanto estar junto na mesma casa. Olha, vamos falar sobre o que vem acontecendo com muita gente em todos os cantos, né? Que é o furto ou roubo de celular. Você sabia que quando isso acontece, uma ferramenta do governo federal pode ajudar a proteger o aparelho e os dados do usuário? A plataforma Celular Seguro permite cadastrar o telefone e emitir um alerta após esta ocorrência. A repórter Cristina Ramos explica como isso funciona.
12: O celular seguro pode ser acessado pelo aplicativo ou pela internet, sempre com uma conta GovBR. Depois de fazer o login, o usuário aceita os termos de uso e cadastra o telefone. É possível registrar mais de um aparelho. Se a linha estiver no nome de outra pessoa, é preciso ter a autorização do titular. Uma outra função importante é o cadastro de uma pessoa de confiança. Ela poderá emitir o alerta em nome do usuário caso ele não consiga acessar a plataforma depois do roubo, furto ou perda. Com o celular já cadastrado, para emitir o alerta, é só acessar a plataforma, selecionar Meus Telefones ou Telefones de Confiança, escolher o aparelho e clicar em Alerta. Ao final, é gerado um número de protocolo. E o serviço também pode ser usado antes da compra de um celular usado. A plataforma permite consultar se o aparelho tem restrição por roubo, furto ou perda. Para isso, é preciso informar o e-mail, que pode ser descoberto ao digitar *06 jogo da velha no celular ou nas configurações do aparelho. Volto com vocês.
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4: Bom, vamos dar uma olhadinha na editoria Mundo do G1. A gente tem muito noticiário sobre guerra, sempre, aquilo que a gente sempre fala, né? Agora, o que está pegando bastante nesse momento no mundo é essa onda de calor na Europa, né? Estava vendo hoje de manhã o noticiário a respeito da situação do Canadá, né? Vários países se unindo ali para ajudar os canadenses a controlar incêndios que ameaçam cidades inteiras, né? É bem triste isso. Tem uma outra informação da meteorologia: tufão com ventos de 150 km por hora causa enchentes em Xangai, na China. E só para não faltar uma notícia da guerra, né? Acabou de pintar aqui na editoria Mundo do G1: bombardeio ucraniano atinge refinaria do Tartaristão na Rússia, deixa mortos e feridos. Então a gente tem aí de novo a guerra no radar do noticiário internacional nesta segunda-feira.
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7: Agora com informações da Federação da Agricultura e Pecuária de Mato Grosso do Sul, a FamaSul, que divulgou as últimas cotações lá no dia 7 de agosto, e eu passo para você agora. Arroba do Boi Gordo, na região oeste de Mato Grosso do Sul, livre de fundo rural a R$ 336,10. Na região sudeste, R$ 334,46. E na média de Mato Grosso do Sul, R$ 333,48. Já arroba da vaca gorda em Mato Grosso do Sul, também livre de fundo rural, R$ 315,11. Valor da saca de 60 quilos do milho no dia 7 de agosto, fechando a R$ 49,17 em Mato Grosso do Sul, e a saca de 60 quilos da soja a R$ 128,94.
4: É, o produtor está lamentando muito esse preço do milho, né? A gente teve aí uma colheita boa do milho, estamos tendo, né? Afinal de contas, o milho está sendo tirado das lavouras nesse momento, mas o preço não está ajudando. E no caso do nosso bife do dia a dia, ou daquele churrascão do fim de semana, o que a gente está assistindo é que pelo menos a arroba do Boi Gordo, né, parou de subir, estacionou aí nesse 330, o que é bom para o consumidor, mas o produtor lamenta, evidentemente, né? 10 horas e 20 minutos, o Brasil realizou a primeira operação de crédito registrada na B3. usando um rebanho de vacas leiteiras como garantia de empréstimo. Para explicar como esse colar tecnológico com inteligência artificial revolucionou o crédito rural, a gente chama Alexia Schumacher.
13: Usar o rebanho como garantia em empréstimos bancários não é novidade, mas com vacas leiteiras tokenizadas é revolucionário. Funciona assim: os animais ganham um colar inteligente que funciona como um smartwatch de inteligência artificial. O equipamento monitora em tempo real a saúde, a temperatura, a ruminação e a localização de cada vaca. Em caso de enfermidade, também é capaz de identificar se ela está sendo tratada e se apresenta melhora ou piora do quadro. Para o banco, esses dados dão total segurança, permitindo rastrear o ativo na blockchain e impedindo que o mesmo animal seja dado como garantia em empréstimos diferentes. Na operação pioneira, realizada com uma fazenda em Minas Gerais, 10 animais avaliados em R$120 mil serviram de garantia para liberar R$100 mil em crédito. E a liquidez impressiona. Especialistas apontam que o gado monitorado é uma garantia muito mais segura e fácil de negociar do que um carro ou até mesmo um imóvel. Alexia Schumacher para o Primeira Página.
4: É a curiosidade aí, Bruna, é que você tem a possibilidade de fazer inúmeras operações na Bolsa de Valores, no mercado financeiro, né? Dentro do circuito da própria Bolsa ali, de negociações de ativos, né? De commodities, ações, mercado futuro, esse tipo de coisa, ou até fora, quando você tem aí, por exemplo, o Estado que vai atrás de vender ou de repassar para a iniciativa privada, né, o controle de uma empresa estatal. No caso aí das vacas leiteiras, né? Você
7: tokenizadas,
4: não...
7: né?
4: É, tokenizadas. Então, elas ganham um token, né, para você fazer negócios e dar elas como garantia na operação. Quem atua no mercado aí sabe que na plataforma você encontra de tudo um pouco.
7: Vamos para o intervalo, você vai ter informações também dos indicadores econômicos, tá? E do trânsito, e na volta eu já trago aqui a mensagem que eu recebi da Denise falando sobre os acidentes na capital. Até já.

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1: Estão agora na Avenida Mato Grosso. Aqui o ponto mais crítico está ao redor da Santa Casa de Campo Grande, principalmente no cruzamento com a 13 de maio. Na Antônio Maria Coelho, o alto fluxo se concentra entre a Avenida Noroeste, passa Ernesto Geisel e chega até a 13 de junho. Na 26 de agosto tem trânsito intenso desde a Rua dos Barbosas até a Rui Barbosa. E está crítica a situação na Avenida Capital, que continua assim em uma grande extensão da via até ali a Avenida Rodoviária. E na Avenida Ministro João Arinos, o trânsito tá parado. Isso bem ali no Pontilhão. Volto com vocês.
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2: Bom, hoje a Fundação Getúlio Vargas divulga o IPCS da primeira quadricemana de agosto. O Banco Central deve divulgar o boletim Focus com aquelas previsões do mercado para indicadores importantes para a nossa economia. Tem uma atenção especial aí que nas últimas 4 ou 5 edições o boletim vem com uma estimativa de inflação menor, né? Balança comercial parcial de agosto é uma divulgação do Ministério do Desenvolvimento, Indústria e Comércio. E tem também uma divulgação do índice de tendências de empregos para julho, tá? Na última sexta-feira, a Bolsa caiu 1,73%, uma queda forte. Ficou em 172.513 pontos negociados. O dólar caiu 0,46 e ficou em R$5,08.
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2: Atrasar, hein? Agora 7:16, bom dia.
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3: Segundou e na Fontrab tem mais de 2.500 vagas de emprego disponíveis em todo o estado, viu? Entre as oportunidades, tem 5 para eletricistas de rede, 4 para nutricionista na capital, 5 vagas para serralheiro, 15 para vendedor interno. Também há oportunidades para assistente administrativo, técnico de segurança do trabalho, chefe de depósito, fonoaudiólogo em linguagem e outras funções. Os interessados precisam ir até a Rua 13 de Maio, número 2733, no centro da cidade, das 7:30 da manhã às 5 da tarde. É preciso levar documentos.
2: E por falar em mercado de trabalho, a Vivian Krajewski tem as informações. Você falou da Funtrab.
3: Eu falei da Funtrab, né? Agência Estadual.
2: E a Vivian vai falar da FUNSAT, que é a municipal. É contigo, Vivian.
1: É isso aí, Tonhão. Olha só, são 909 vagas disponíveis na agência de emprego aqui de Campo Grande. Olha, desta vez tem vagas exclusivas para pessoas com deficiência. E tem para ajudante de carga e descarga, de mercadoria, tem para auxiliar de limpeza, empacotador à mão. A FUNSAT também está ofertando vagas que não exigem experiência. Tem para atendente de lojas e mercados, cuidador em saúde, oficial de manutenção, técnico em manutenção de máquinas e para zelador. Eu destaco também outras oportunidades. Tem para analista de pesquisa operacional, conferente de logística, estoquista, inspetor de tráfego rodoviário, manicure e pedicure. A sede da FUNSAT fica na 14 de julho, 992, Vila Glória. O horário de atendimento vai das 7 da manhã até 1 da tarde. E boa sorte a todos. Volto com vocês.
3: Valeu, Vivi, muito obrigada. Continuamos a falar sobre trabalho por aqui, viu? Falando de mercado de trabalho. A lei de cotas, que garante a inclusão de pessoas com deficiência, completou 35 anos. A legislação ampliou o acesso ao emprego formal, mas ainda há desafios para que a inclusão seja de forma efetiva. No estado, as pessoas com deficiência representam apenas 0,91% dos vínculos formais, um percentual abaixo da média nacional, que é de pouco mais de 1%. A remuneração média desses trabalhadores é de R$ 4.409. Em todo o país, segundo o levantamento, são 759 mil pessoas com deficiência empregadas formalmente. Segundo a procuradora-chefe do Ministério do Trabalho em Mato Grosso do Sul, a Candice Arósio, é preciso garantir a acessibilidade e os recursos necessários para que esses profissionais possam exercer suas funções. Quando a lei não é cumprida, a empresa pode ser penalizada. Vamos ouvir o que ela diz e também a analista de recursos humanos, Jéssica Nascimento. No supermercado em que ela trabalha aqui na capital, mais de 100 funcionários com deficiência fazem parte do quadro de colaboradores.
4: O empregador, quando ele traz uma pessoa com deficiência para o seu ambiente de trabalho, ele tem que ter a consciência de que ele precisa prover essa pessoa de meios para que ela possa trabalhar. Uma pessoa que tem baixa visão ou é cega, ela precisa de meios tecnológicos para poder conseguir trabalhar. Então tem que ter ali um software, um computador que possa ler os documentos, por exemplo, para que ela possa trabalhar, né? Então coisas desse tipo que muitas vezes acabam impedindo as pessoas de conseguir entrar efetivamente.
5: Temos lugar para todas as pessoas que quiserem trabalhar com a gente vai colocar ela ali numa função que não ofereça nenhum tipo de risco para a integridade física dela. Nós temos deficiente visual, nós temos cadeirantes, nós temos deficientes auditivos, nós temos todo tipo de deficiência no nosso ambiente de trabalho.
2: Agora a gente vai ouvir o Rodrigo Antunes. Ele é um desses colaboradores que trabalham no supermercado, isso há mais de 2 décadas. Aos 44 anos, é auxiliar de caixa e diz que isso é para ele uma conquista pessoal.
6: Eu aprendo quase as coisas. Aí tem os amigos que eu tenho, né, de classe. Eles trabalham também no supermercado. Sim, tem várias pessoas daqui da loja. Eu gosto de ir para conversar com eles. Aí o pessoal faz o café lá no saque também. Eu levo para eles também. É só assim, sou feliz, faz as coisas, sem fazer certo e sem fazer errado. É isso. Meu salário que eu ganho aqui, eu divido com alguém da minha família. Olha, o trabalho é que é mais importante da minha vida.
3: É informação importante que a gente não pode deixar de compartilhar aqui, né? Porque as oportunidades precisam existir para todos e garantir esse acesso às pessoas ao trabalho também é um direito de cada uma delas.
2: Está na lei, né?
3: É, e que as pessoas aproveitem essa oportunidade também, né, Tonhão? A gente sempre dá aqui uma vaga de trabalho. Às vezes, a gente falou aqui da média de salário, uma média muito boa. Às vezes, os outros trabalhadores nem têm essa média de salário aqui, se a gente for falar. Mas, às vezes, você não tem a oportunidade de ganhar o salário que você quer. Mas para você começar a trabalhar, para você estar no mercado de trabalho, para você demonstrar a sua capacidade, a sua vontade de trabalho, você precisa se disponibilizar.
2: Você não vai subir na escada pelo último degrau, exatamente.
3: Começa, aceita esse salário.
2: Filosofia para segunda-feira, hein?
3: Aceita esse trabalho, faz um teste. Se não der certo, você vai procurar outro. Mas você tá ali, movimentando, tendo a chance de estar se oferecendo para trabalhar, conhecendo pessoas. Abre-se uma janela, depois uma porta e assim vai, meu filho. Depois ninguém mais te segura.
2: Diria Bruna Mendes, assim vai, meu filho.
3: Assim vai, meu filho. O local de prova do Enseja deste ano já pode ser consultado por você, participante que vai fazer essa prova, tá? O exame vai ser aplicado no final deste mês, dia 23 de agosto, para eu ser mais exata, em todos os estados. As informações estão disponíveis na página do participante pelo sistema Enseja, com acesso pela conta gov.br. O cartão de confirmação vai mostrar o endereço da prova, os horários e eventuais orientações sobre atendimento especializado. Os portões abrem pela manhã às 8 horas e fecham às 8h45. À tarde, a abertura é 2h30 da tarde, com fechamento às 3h15. O cartão não é obrigatório, mas o INEP recomenda levar o seu documento para facilitar a consulta, tá? A orientação é conferir o local com antecedência e evitar correria no dia da prova.
2: 7h23, o Brasil ganha um novo marco legal para a proteção de crianças e adolescentes no ambiente físico e digital. Foi sancionada a Lei 15.487 neste ano, né, de 2026, que endurece as penas para crimes de abuso e exploração sexual. A nova lei criminaliza pela primeira vez a criação de material de abuso sexual gerado por inteligência artificial, mesmo que seja totalmente fictício, e pune quem apenas acessa ou visualiza esses conteúdos em serviços de streaming ou redes sociais, mesmo sem fazer o download. O texto também cria a chamada ronda virtual, permitindo que as autoridades rastreiem arquivos ilícitos em ambientes públicos da rede. A sanção veio logo após a Operação Lívia, que investiga, a gente falou muito dessa operação aqui, né? Que investiga a trágica morte de uma adolescente de 13 anos aqui no estado, transmitida ao vivo pela internet. Secretário de Direitos Digitais, Vítor Oliveira Fernandes, alertou que há indícios de omissão e descumprimento das regras por parte das plataformas.
7: O que nós observamos nesse caso da Operação Lívia, esse triste caso que vitimou uma cidadã do Mato Grosso do Sul, é que há indícios muito fortes de descumprimento dessa legislação por parte dessa plataforma. O ECA Digital, essa legislação que entrou em vigor em março desse ano, prevê uma série de penalidades aplicáveis aos fornecedores de produtos e serviços de tecnologia que operam no Brasil. Essas sanções podem variar de advertência, de multa, de suspensão temporária das atividades no país, até mesmo a proibição de operação no Brasil.
3: A lei também eleva as penas de crimes previstos no ECA, como a produção e a venda de conteúdo, cujas penas passam de 4 a 8 para 14 a 10 de reclusão. E inclui condutas nos rolls aí dos crimes hediondos. Prevê ainda nova hipótese de prisão preventiva e efeitos automáticos da condenação, como a perda do cargo, da função pública ou do mandato eletivo. Além das medidas administrativas, o governo federal endureceu o cerco judicial para pedir a retirada imediata do Discord no ar do Brasil. O secretário ressaltou que as punições aplicadas às empresas de tecnologia variam conforme a gravidade dos fatos e passam pelo crivo tanto de órgãos administrativos quanto da justiça. Vamos ouvi-lo novamente.
7: Essas sanções, elas são avaliadas pela Agência Nacional de Proteção de Dados do ponto de vista administrativo e pelo Poder Judiciário brasileiro na aplicação dessa legislação. Tanto a depender da configuração do caso, da gravidade e de tudo o que for considerado nessa apuração, variam desde sanções mais leves até sanções mais graves. Mas tudo isso será devidamente apurado em processos administrativos e judiciais. Inclusive, a Agência Nacional de Proteção de Dados já abriu formalmente o procedimento de fiscalização nesse caso.
3: E a gente divulgou também nesse final de semana, Tonhão, que o Discord, essa plataforma
2: A plataforma, né?
3: Entregou à Advocacia Geral da União um plano de ação, viu? Aliás, tem que entregar até hoje esse plano de ação. Essa medida foi cobrada após o governo ameaçar suspender a plataforma devido a falhas de segurança e moderação naquela operação que a gente vem falando, da Operação Lívia, que a gente traz até um desdobramento agora aí de outras notícias. Notícias de outras famílias que poderiam ter caído nessa armadilha também.
2: A sociedade, de uma maneira geral, ela tem opiniões diversas aí em relação a essa questão do Estado forçar as plataformas a seguirem o que as leis daquele país onde as plataformas estão, né? Mas a gente lembra que essas plataformas, elas são mega empresas, né? Arrecadam muito dinheiro no país, não estabelecem relações às vezes com o país, você não sabe nem onde é que é a sede dessa empresa, e elas não estão muito aí para seguir o que a lei daquele lugar onde ela está operando está dizendo em relação a alguma coisa. Aí acontece uma tragédia como essa, você começa a perceber que é preciso, né, ter algum tipo de controle ou punição quando ocorre uma situação como essa, né? A jornalista Ana Carla Flores, do G1MS, conversou com a família da adolescente de 13 anos, lá de Naviraí, que foi vítima desse grupo de adolescentes, que, segundo a polícia, usava a internet para manipular e incentivar jovens vulneráveis à violência. Em entrevista exclusiva, a mãe da menina fez um alerta a outras famílias e disse esperar que a trágica morte da filha sirva para proteger crianças e adolescentes no meio digital. Segundo ela, a dor da perda foi ainda maior diante da descoberta de que Lívia foi manipulada por pessoas pela internet. A mãe também afirmou que, apesar do sofrimento, tem a consciência de que a investigação pode ter impedido que outras vítimas fossem alcançadas pelo mesmo grupo. Ela descreveu a filha como uma menina alegre, carinhosa, educada e muito ligada à família. Disse ainda que não havia percebido mudanças significativas no comportamento. Ao final da entrevista, ela fez um apelo para que os pais e responsáveis acompanhem mais de perto a vida digital dos filhos e conversem com eles sobre os riscos existentes na internet. A Polícia Civil investiga o caso como homicídio. 5 adolescentes e um jovem de 18 anos foram alvos da operação que investiga o grupo virtual. E você pensa, né? 13 aninhos, uma vida inteira pela frente interrompida dessa forma.
3: E para quem precisa de apoio emocional, nunca é ruim a gente compartilhar os telefones, tá? Nem que isso seja maçante, excessivamente repetitivo, porque você pode acionar a rede de apoio, um acolhimento, e isso você pode fazer sem sair de casa, tá? Pode discar 188, é o número do Centro de Valorização da Vida, o CVV, válido em todo o território nacional e de graça. Tem o Grupo Amor Vida, o GAVE, que atende todos os dias de segunda a segunda até as 11 horas da noite pelo 0800-750-5554. Além disso, o site Mapa da Saúde Mental pode ser usado para encontrar um serviço mais próximo de você, tá? E o Sistema Único de Saúde promove a rede de atenção social através dos Centros de Atenção Psicossocial, que fazem o atendimento para quem precisa, sem necessidade de agendamento. Eu vou seguir para o intervalo lendo a notícia da Denise. A Denise disse que na madrugada de sexta-feira, um jovem de moto estava alcoolizado e bateu violentamente em uma lixeira no bairro Jardim Paulo Coelho Machado. Daqui a pouquinho a gente fala mais sobre acidentes por aqui e a combinação de álcool e direção. Até já.
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2: Bom dia, 7h31.
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3: Compartilhando a mensagem de mais uma fã da Morena FM, nós temos aqui a ouvinte Zelma, que mandou uma foto impressionante pro nosso WhatsApp, viu? Rua Piratininga, entre a Paraíba e Espírito Santo. Que buraco enorme. E ela está dizendo que ele já tinha sido fechado no final do mês passado e a situação voltou, tá horrível, não tem como desviar. Então é um alerta para você que está passando por lá, porque você vai cair no buraco. E aí a forma com que você vai cair nesse buraco vai ditar se você vai perder o seu pneu, meu amigo, ou não.
2: Ou a suspensão.
3: Ou a suspensão. Então, muito cuidado, tá? Rua Piratininga, entre Paraíba e Espírito Santo. Eu disse que a gente ia voltar a falar sobre combinação de álcool e direção ou de acidentes no trânsito também, né? Um homem morreu após ser atropelado na madrugada de sábado no bairro Coronel Antonino. Eu trouxe um pouquinho dessa notícia para vocês mais cedo, mas agora eu trago detalhes do boletim de ocorrência. Para os policiais, o motorista admitiu que havia ingerido bebida alcoólica antes de dirigir, mas ele relatou que a vítima teria dado dois passos para trás antes de ser atingida. O homem foi atropelado. Populares acionaram o corpo de bombeiros, mas a equipe médica constatou a morte da vítima. E esse motorista, embora tenha dito que teria ingerido bebida alcoólica, ele não quis soprar o teste do bafômetro, tá? Ele recusou. A perícia esteve no local, câmeras de segurança vão ajudar a esclarecer esse acidente, caso registrado como homicídio culposo na direção de veículo sob influência de álcool.
2: 7h33 e a Alexia Schumacher traz agora uma reportagem que fala, né, de como é a investigação quando um acidente grave de trânsito levanta a suspeita do uso de álcool ou drogas.
8: Quando a tragédia bate à porta e há indícios de embriaguez ou uso de drogas ao volante, a ciência entra em campo para dar respostas. O médico legista pode acionar exames laboratoriais profundos para detectar a causa da morte e descobrir exatamente o que estava no sangue de quem provocou a batida. O resultado sai em até 30 dias. O perito criminal Sávio Mestre Lopes explica como o laboratório consegue ir a fundo.
9: Consegue detectar vários tipos de drogas, maconha, cocaína, êxtase. Na alcoolemia, a gente quantifica o teor de álcool naquela amostra de sangue. Então, a gente consegue saber mais ou menos o quanto aquela pessoa ingeriu de álcool e o quanto que ela estava sob o efeito da substância. Então, isso contribui muito para a investigação e para a conclusão do inquérito policial.
8: E o problema está longe de ser pequeno. Só entre janeiro e julho deste ano, foram 418 registros de alteração da capacidade psicomotora na capital, segundo o Batalhão de Trânsito da Polícia Militar de Mato Grosso do Sul. A diretora do Instituto de Análises Laboratoriais Forenses, Josemir de Socorro, destaca o impacto dessas interferências.
10: A pessoa, quando ela consome droga ou qualquer medicamento antes de dirigir um veículo, ela tem os sentidos alterados. A percepção da pessoa diminui muito. O risco de acontecer um acidente é muito grande.
8: Nos primeiros 7 meses de 2026, 74 motoristas foram autuados por dirigir sob efeito de álcool em Campo Grande, número menor que os 105 registrados no mesmo período do ano passado. Mas calma, isso não significa que o trânsito ficou mais seguro. O número de motoristas que se recusaram a fazer o bafômetro disparou. E assusta, foram mais de 1.780 recusas, tanto em 2026 quanto em 2025. A segundo sargento do Batalhão de Polícia Militar, Andréa Coutinho, lembra o que diz a regra.
11: Quando um condutor ele é flagrado apresentando sinais de embriaguez, a constatação é feita através do equipamento chamado etilômetro. Já no caso de outras substâncias psicoativas, a nossa atuação é baseada na resolução 432 do CONTRAN. Vai analisar o comportamento desse condutor ali no local. Vai verificar se ele apresenta sinais de alteração da fala, desorientação, desequilíbrio, entre outras. Após essa verificação, é lavrado o termo de constatação de alteração da capacidade psicomotora. E com esse termo, essa pessoa será conduzida à delegacia.
8: E para piorar, quem usa droga muitas vezes bebe junto. A mistura é tiro certo para o desastre. A psiquiatra Cristina Harada detalha o comportamento no trânsito.
12: Derivados de cocaína e anfetaminas têm potencial também para causar ansiedade, pânico, crise de angústia e psicose. Pode ficar muito agitado, muito eufórico, desinibido e pode colocar terceiros em risco. Para cortar um pouco o efeito, às vezes a pessoa bebe um pouco porque está muito agitado, muito ansioso, entrou numa crise de pânico. O álcool sempre vai estar junto. Ele é socialmente estimulado, então dificilmente você vai ver pessoas que não bebem. As campanhas para identificar e tratar desde muito cedo as pessoas que estão no risco de desenvolver dependência alcoólica deveria ser mais incisivo.
8: Álcool, drogas e direção não combinam no trânsito. A sua escolha pode custar a sua vida, mas também a vida de inocentes.
3: Bom, notícias da política agora, viu? O Congresso Nacional retoma as atividades nesta segunda-feira após o recesso parlamentar. Câmara e Senado terão uma agenda mais enxuta até as eleições de outubro. Entre agosto e outubro, as sessões estão previstas em apenas 2 semanas. Além desta semana, o próximo esforço concentrado deve ser entre 31 de agosto e 3 de setembro. Na Câmara, um dos projetos que pode avançar é aquele que prevê o uso de receitas extras do petróleo para reduzir impostos sobre combustíveis. Já temas como o projeto contra a misoginia e aumento do limite de faturamento do MEI ainda não têm acordo. No Senado, a pauta inclui o Estatuto do Aprendiz e projetos ligados à indústria e ao judiciário. A expectativa é de uma agenda mais movimentada nas próximas semanas no Congresso Nacional.
2: O que o eleitor espera, né, Bruna, é que o fato da gente estar num período eleitoral não impacte em decisões importantes que precisam ser tomadas, tanto no país quanto nos estados, né? Infelizmente, o que a gente vê é que a discussão vai muito no caminho que interessa a algum lado na disputa eleitoral, né? 7h38, mesmo com mais de um século de vida, 40 moradores aqui de Campo Grande continuam aptos a exercer um dos principais direitos da cidadania, o voto. Dados do Observatório de Dados do Tribunal Regional Eleitoral, aqui de Mato Grosso do Sul, mostram que a capital possui eleitores centenários com idade entre 100 e 106 anos cadastrados para participar das eleições deste ano. A eleitora mais velha ou mais idosa, né, ela tem 106 anos. Ao todo, Campo Grande reúne 40 centenários, né? Olha, tem 19 eleitores com 100 anos, 8 com 101, 7 com 102, 3 com 103, um com 104 anos, um com 105 e uma eleitora com 106 anos, ela é a mais idosa dessa relação. As pessoas com 60 anos ou mais contam com direitos específicos garantidos pela legislação eleitoral para garantir e assegurar uma participação mais acessível, segura e digna nas eleições. O manual do eleitor reúne uma série de direitos voltados a pessoas idosas, especialmente aquelas que também apresentam deficiência ou mobilidade reduzida. Como funciona a prioridade na sessão eleitoral, a gente vai preparar uma reportagem para você sobre isso.
3: Vamos, porque tem várias situações que muitas vezes impedem essas pessoas de votar, né? Por conta da acessibilidade, né? Que os centenários precisam. Ainda nesta editoria de política, a Federação Renovação Solidária de Mato Grosso do Sul, entre os partidos PRD e Solidariedade, oficializou em ata registrada na Justiça Eleitoral Delcídio do Amaral Gomes, do PRD, como candidato ao governo do estado. A vice será Francisca Esmeralda Ajala, do mesmo partido. A federação ainda terá Sidney Vargas de Oliveira como candidato ao Senado, além de chapas para deputados federal e estadual.
2: Na próxima segunda-feira, dia 17, a Morena FM vai realizar e transmitir um debate com os candidatos ao governo de Mato Grosso do Sul, em parceria com o portal Primeira Página, que vai transmitir também o encontro pelo YouTube. A Rede Mato Grossense de Comunicação reuniu representantes dos partidos na última sexta-feira para definir os detalhes desse encontro entre candidatos a governador aqui pela Rádio Morena FM e que também vai ter transmissão pelo canal do YouTube do portal Primeira Página. O debate vai ser aqui na sede da TV Morena a partir das 7h30 da manhã, né? O foco serão os programas de governo de cada um, com perguntas de candidato para candidato. A dinâmica terá um bloco com tema livre, dois com temas determinados pelo mediador e um espaço para as considerações finais dos participantes. A ordem dessas perguntas e das considerações também foi definida por sorteio nessa reunião. Participam os representantes da Federação PSOL Rede, da Federação União Progressista, Federação Brasil da Esperança, entre PT, PV e PCdoB, e os partidos Novo, Democracia Cristã, PCO e o Agir. Mais detalhes a gente vai divulgando nos próximos dias.
3: E lembrando que a Morena FM vai realizar uma rodada de entrevistas este mês com os candidatos ao Senado e também um debate com eles em setembro. Tudo para contribuir com o eleitor ouvinte da Morena FM, que nas eleições deste ano poderá votar em dois candidatos ao Senado. Serão eleitos os dois mais votados em cada estado no Distrito Federal. Diferentemente das eleições para presidente da República, governador e prefeito, não há segundo turno para o Senado. As vagas são preenchidas pelos dois mais votados.
2: 7h42, olha que notícia curiosa, né? Um verdadeiro baby boom mudou a rotina de uma maternidade aqui de Campo Grande. 11 profissionais da equipe de enfermagem estão grávidas ao mesmo tempo. São técnicas de enfermagem, enfermeiras e obstetras que passaram a compartilhar não só o trabalho, mas também a experiência da gestação, né? As dúvidas e as expectativas pela chegada dos bebês. Quem conta essa história pra gente é a Cristina Ramos.
13: O que começou como uma coincidência chamou a atenção de toda a equipe da maternidade Cândido Mariano em Campo Grande. Aos poucos, uma profissional após outra confirmou a gravidez, até que a instituição chegou a 11 gestantes. A descoberta foi uma surpresa, como conta a responsável pela equipe, Viviane Wolff.
14: Foram chegando gradativamente, porque elas estão em fases de gestação diferente. Mas assim, foi um desafio, porque cada hora chegava uma: estou gestante. Quando nós percebemos, nós temos 11 gestantes na instituição.
13: E como cada uma está em uma fase diferente da gestação, as experiências também são variadas. A enfermeira Jéssica Brandão está grávida de 6 meses. Ela esperou

0: agora mesmo, com ansiedade, já deixou tudo preparado caso precise ir para o hospital.
1: Eu optei em parto domiciliar novamente, só que a gente nunca sabe o que pode acontecer. Então, se caso virar um parto cesárea, aí com certeza eu vou vir para Cândido, né? Porque já tá até no meu plano de parto, tá tudo certo.
0: Apesar de continuarem trabalhando durante a gravidez, as profissionais deixam o atendimento direto às pacientes assim que a gestação é confirmada. Elas são remanejadas para funções administrativas, já que a legislação impede a permanência de gestantes em ambientes insalubres. A mudança também exige que a maternidade contrate profissionais temporários para garantir a continuidade do atendimento durante a licença maternidade. E, enquanto aguardam a chegada dos bebês, as 11 futuras mamães transformaram a convivência em uma rede de apoio. Elas trocam experiências, compartilham dúvidas e ajudam umas às outras a passar por cada etapa da gestação. Para a técnica de enfermagem Thaís da Silva Magri, que será mãe pela primeira vez, o momento também representa uma oportunidade de viver na prática aquilo que durante tanto tempo ensinou às pacientes.
2: Ao mesmo tempo que é bom estar grávida, é curioso querer saber como ela vai ser, como vai ser quando eu nascer, se eu vou conseguir, da mesma forma que eu passava, se eu vou conseguir aplicar em mim mesma, se eu vou conseguir com a rotina, né, lidar com tudo novo, né, porque para mim vai ser a primeira vez, então é tudo novo. Então, assim, a expectativa é bem grande de que tudo seja lindo.
0: Uma espera compartilhada por 11 profissionais que agora vivem fora do ambiente de trabalho, uma experiência que já faz parte da rotina delas, acompanhar a chegada de uma nova vida. Cristina Ramos para o Primeira Página.
3: Ai, vai ser lindo, com certeza vai ser lindo. Eu sempre costumo dizer, Tonhão, tem muita gente que fala, não dá pra romantizar a maternidade. De fato, nem tudo são flores na maternidade. A gente passa por momentos muito difíceis e por mais que a gente tenha o apoio dos pais, uma rede de apoio maravilhosa, é uma carga, uma sobrecarga, eu diria, para a mãe. Não tem jeito, porque é um elo que se forma ainda na gestação e que depois que sai de dentro do ventre, esse elo continua. É uma amarração, é uma coisa maravilhosa. Só que eu vou te dizer, hoje eu faço um esforço danado para lembrar as coisas negativas que eu vivi com o Pedro. O do Felipinho tá claro ainda na minha memória, né? Algumas dificuldades. O Felipe vai fazer um ano já no mês que vem. Mas do Pedrinho, tem vezes que eu faço um esforço danado para lembrar das coisas difíceis e eu não consigo lembrar em detalhes.
4: Porque
3: então,
4: você supera, né?
3: No final, eu quero dizer que a gente supera as dificuldades. E o que fica da maternidade são as coisas mais maravilhosas deste mundo.
4: O que me chama muita atenção na maternidade é que você vai ver uma mulher que teve 5, 6 filhos e ela vai relatar experiências absolutamente únicas.
3: Sim.
4: Em cada uma das gestações.
3: Com certeza.
4: Então é muito interessante isso, né? Porque você cada filho vem com uma história toda própria e singular, né? Então o que a mulher precisa nesse momento é de muito apoio, né? Para que ela enfrente cada uma das situações e também curta, né? Porque cada uma das situações oferece de experiência única.
3: E também nada de ficar se comparando a outras mães, tá? Então você que tá grávida nesse momento e muitas vezes fica buscando informações com outras mães que já tiveram seus filhos, na hora que nasce o bebê, a gente começa a se comportar ou tentando imaginar que o nosso bebê tem que se comportar com o da outra, não tem comparação, tá? Primeiro que cada mãe é uma mãe, cada filho é um filho. Curta, viva, um momento único que passa rápido demais. Essa criançada cresce rápido demais. Vamos para o intervalo, estamos prontos para o nosso último bloco de notícias. 7h48, Primeira Página. Volta já já.
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2: Bom dia, 7:50.
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5: Bom dia, Amanda Raíssa.
6: Bom dia, bom dia, Bruna, bom dia, ouvintes.
5: Boa semana pra você.
6: Pra nós. Pra nós.
5: Tudo bem?
6: Tudo bem, tudo bem, graças a Deus.
5: Qual é a boa desse começo de semana?
6: Nossa, hoje Mato Grosso do Sul tá dividido, Bruna. Até tô trazendo o estado todo, porque sim, a gente tem 37 graus de máxima prevista pra Alcinópolis, por exemplo.
5: Uh-huh.
6: E no sul, é muita chuva, muita, muita chuva mesmo, assim, papo de 60 milímetros em Bela Vista, né, que é sudoeste, e 47 para Naviraí. Então, é muita chuva mesmo prevista para hoje no sul. E Porto Murtinho, a máxima hoje 21 graus. Uma massa de ar polar tá chegando no oeste, tá derrubando as temperaturas.
5: Gente, tudo do avesso. Nós temos um friozinho, nós temos chuva e nós temos calor de trincar.
6: Sim.
2: Parece que tá falando de continentes diferentes,
6: exato,
2: né?
6: Exato.
2: Ou então de você ter um país enorme como o Brasil e ter as regiões. Não, é isso, é tudo dentro de um estado,
6: dentro do
2: né?
6: estado. Exatamente. Então hoje a gente tá tendo todas essas variações, né?
5: E a ventania que chamou a atenção? No fim de semana nós tivemos árvores que caíram por conta da ventania.
6: Sim.
5: O alerta da semana passada dizia, né?
6: Que
5: até o alerta
6: sábado,
5: do IMET, no domingo ainda nós tínhamos essa ventania. Ela dá uma acessada um pouquinho, diminui um pouquinho. Ou nós temos regiões que ainda estão nesse alerta?
6: Sim, o que hoje a gente tem é mais alerta para tempestades. Então a ventania, ela vem com as tempestades. Na verdade, o foco é esse, né? E aí a gente tem essa instabilidade que tá principalmente no sul e no sudoeste vindo aqui pro centro ao longo do dia. Então a gente tem ainda o alerta para tempestade moderada. Então é um alerta amarelo ali, que é emitido pelo IMET. Ele pega o centro-norte do estado. A gente sempre reforça, né? Porque isso inclui a capital, mas a gente não tá falando necessariamente que essas tempestades chegam na área urbana aqui da capital, né? A gente tá falando de uma área ampla aí, que inclui esse alerta. Hoje, à meia-noite, começou o alerta do IMET e a gente tem possibilidade que essas chuvas cheguem aqui já mais fracas também. Não vão chegar com tanta força como a gente está vendo no sul. Segunda-feira, com bastante variação da nebulosidade, a gente vai ter horas de céu bastante fechado, bem nublado, em outros momentos vai ficar mais aberto. E a chuva chega com intensidade menor, como eu já disse, e está prevista para depois da tarde ali, entre a tarde e a noite. No total são 4 milímetros, então a gente tá falando de pouca chuva, não é muita chuva não. E tomara que ela venha mesmo, tá? Que refresque o nosso dia, porque ontem, eu não sei se vocês repararam, mas a noite tava muito abafada, gente.
2: Quente.
6: Vocês sentiram?
5: Muito, muito, muito.
6: Abafada demais a noite de ontem,
5: eu
6: no
5: cheguei
6: dia
5: em casa
6: pais.
5: Ontem depois do plantão, 8 e pouco da noite, neném tava só de fralda.
6: Uhum.
5: E eu moro num prédio que venta muito, a gente normalmente tem que fechar a janela de tanto vento.
6: Sim.
5: Não tava dando conta, ele tava suadinho.
6: Muito quente,
5: muito
6: né?
5: Muito quente mesmo.
6: Hoje a gente vai ainda até os 31 graus, mas à noite a previsão é que dê uma refrescada, né? As temperaturas vão cair para os 23. E pra gente falar só um panorama da semana, a partir de terça-feira o tempo deve ficar mais firme e seco, condição que deve predominar nos próximos dias.
5: Amandinha, obrigada. Amanhã
6: eu
5: você volta,
6: agradeço,
5: a gente vem atualizando dia após dia.
6: Combinado.
5: Para os ouvintes da Morena FM.
6: Combinado. Um beijo pra vocês.
5: Vivian Krajewski, que vem pra cá mais uma vez e nos conte onde você está no trânsito.
7: Bruna, eu tô agora na Praça Ari Coelho, aqui na 14 de julho, o trânsito tá tranquilo, mas ó, nesse entorno da praça, tem muita movimentação, o trânsito tá intenso mesmo na Avenida Afonso Pena, em direção ao shopping, e na 15 de novembro, e atenção, que na 13 de maio, aqui pertinho da Praça Ari Coelho, na 13 de maio, com a Avenida Afonso Pena, o semáforo não tá funcionando, então muita atenção pra você. E outro ponto crítico, agora é na Ernesto Geisel, ali desde a Avenida Afonso Pena até a Avenida Mato Grosso, em direção à Feira Central, o trânsito está intenso. Bruna, volto com vocês.
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2: Bom, nós começamos a primeira página de hoje falando que o Pantanal foi derrotado pelo Planalto mais uma vez por 1-0. Repetiu-se então o placar aqui de Campo Grande. Com isso, o Pantanal está fora do Campeonato Brasileiro da A3, mas foi uma belíssima participação do time feminino aqui de Mato Grosso do Sul. Na Série B de Bruna, os resultados da 21ª rodada, o São Bernardo venceu o Operário do Paraná por 3-1, jogo lá no Germano Krieger, em Ponta Grossa, né? Com isso, o Operário caiu da terceira para a quarta posição no Campeonato Brasileiro da B. O Ceará venceu a Ponte Preta por 2-0. E Chico Bento, essa sua Ponte Preta, hein, Chico Bento? Pelo amor de Deus, hein? O Sport venceu o Vila Nova por 1-0. Com isso, o Sport subiu 2 posições na tabela, é o 8º colocado, né? O Vila Nova permaneceu na 5ª colocação. O Botafogo finalmente venceu o América por 2-1, mas aí também, né? Duas equipes que estão numa situação bem complicadas ainda no Campeonato Brasileiro da B, né? Tivemos a vitória do Atlético em cima do Criciúma, ou seja, o líder perdeu na Série B, mas continua líder com 40 pontos. Tivemos a vitória do Juventude sobre o Novo Horizontino por 1-0. Os empates Náutico e Atlético Paranaense, Cuiabá e Fortaleza, ambos por 1-1. Hoje tem Goiás e Londrina e amanhã tem Avaí e CRB. Ponte Preta é a lanterna com 9 pontos, o América é o vice-lanterna com 11, o Avaí tem 20 pontos e o Londrina 20 pontos. São as 4 equipes que estão na zona de rebaixamento da B. Na parte de cima da tabela, a gente tem Criciúma 40 pontos, Juventude 38, Fortaleza 35, Operário na 4ª posição 35, Vila Nova na 5ª posição com 34 e o Novo Horizontino é o 6º colocado com 33, tá? Pelo Campeonato Brasileiro da Série A, uma rodada boa pro seu time, Celso Costa.
4: Foi sim.
2: Foi, né?
4: Foi. Menos 2 pontos.
2: Isso. E quando a gente fala em campeonato de ponto corrido, a teoria é aquela, né? É secar o líder. Porque daí você tem o líder mais próximo do segundo, terceiro colocado. Ou seja, cada rodada você tem ali a possibilidade de alguma coisa interessante acontecer na ponta alta da tabela. Daí os palmeirenses vão falar assim comigo, Tonhão. Olha, pensa o seguinte, né? O Palmeiras ainda tem uma vantagem confortável, tá? Então, tem que seguir, né? Os jogos e resultados. Nós tivemos no sábado 2-1 do Grêmio em cima do São Paulo. São Paulo sai na frente, o Grêmio vira. 2-2 do Remo e do Galo, tá? 2-1, o Coritiba venceu a Chapecoense. Você olha as estatísticas desse jogo aqui, é o seguinte. O Chapecoense tem quase 70% de posse de bola e o Coritiba vence o jogo 2-1. O empate entre Botafogo e Fluminense no clássico carioca. Aí domingo de manhã, aquela música do Marcos e Belucci, né? Domingo de manhã, né? Uhum. O Criciúma venceu o Mirassol por 3-1. O empate sem gols entre Palmeiras e Inter, Vasco e Bahia, ou Bahia e Vasco, porque o jogo foi em Salvador. O show do Viveiros, né? Fez os 2 gols da vitória do Santos, quase fez o terceiro, né? O Furacão venceu o Santos por 2-0. E tivemos, por esse mesmo resultado, a vitória do seu Corinthians. Que resultado importante para o Timão, hein? 2-0 em cima do Bragantino e também foi 2-0 que deu ao Flamengo, né? 3 pontos nessa rodada, a vitória em cima do Vitória, né? Como é que tá o Brasileirão? Palmeiras 48 pontos, incríveis, 72% de aproveitamento, né? O Flamengo 42 pontos e também aproveitamento de campeão, 66%. E chegando, tem o Furacão com 40 pontos e 60% de aproveitamento, né? O Fluminense é o 4º colocado com 35, o Cruzeiro subiu 2 posições nessa rodada, chegou a subir 4, né? Aí com a rodada se desenrolando, o Cruzeiro está na 5ª posição com 33 pontos. O Corinthians, o seu Corinthians, Bruno, também subiu 2 posições, é o 7º colocado com 32, Bragantino 8º com 30, Botafogo meião da tabela com 30, é o 9º, Coritiba 30 no, na décima posição, o Galo, 11º com 29, São Paulo, 12º, 26, Vitória, 13º, 26, Grêmio, 14º, 25, Mirassol, 23, Inter, 23, e aí chegamos na zona do rebaixamento. O Santos, 22 pontos, 17º, o Vasco, 22 pontos, 18º, o Remo, 22 pontos, 19º colocado, e a Chapecoense apenas 10 pontos ganhos até o momento.
5: Tonhão, acabou por hoje. Nossa primeira edição da semana chega ao fim, 7h59, mas amanhã a gente volta com muitas outras notícias para você aqui no rádio, viu? Muito obrigada pela sua companhia. Agora vocês ficam com o nosso amigão que já tá pronto de fone no ouvido e, como eu sempre digo, o dedo dele já tá ali, ó, prontinho no play. Pensa numa seleção musical maravilhosa que você vai ouvir agora de manhã para começar bem a semana. A gente volta a se encontrar amanhã. Tchau, tchau.
2: 6h30 da manhã, se Deus quiser. Que seja uma linda, abençoada e produtiva segunda-feira. A partir dela, uma semana cheia de coisas boas para você. Bom dia.
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1: Comunicando você que hoje é segunda-feira, dia 10 de agosto, e você tem uma semana toda para fazer ainda melhor do que já fez semana passada. A gente vai assim, se superando dia a dia. Tá começando.
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1: Falando nisso, 24 graus é a temperatura do momento, sol forte presente, abraçando todo mundo, pegue o seu, tem um sol para cada um. 24 agora, deve chegar até 32 durante essa segunda-feira. Com nuvens presentes? Não, só sol mesmo. Então prepare-se. Umidade em 76%. Brian Ferry, tá doidinho pra cantar aqui. Slave to Love vai abrir a nossa edição de hoje de classe executiva.

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107.1, essa é a sua rádio. Esse foi Nando Reis, né? Com o sucesso do Dalto. Muito estranho, uma versão acústica dessa versão. A versão da versão, Nando Reis. Ouvimos U2, Ahá e Brian Ferry's Live to Love para abrir a nossa edição de hoje. Um ótimo dia para você que tá aí sintonizado na Morena FM. 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

0: Morena FM 8:18.
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0: Hora de trazer a informação com a Vivian Krajewski. Bom dia, Vivian.
2: Oi, Celso, bom dia para você, um ótimo dia a todos. Nesse momento, aqui no centro, um dos pontos mais críticos está na Cândido Mariano, ali no cruzamento com a Ernesto Geisel. Aliás, ali na Ernesto Geisel, o trânsito continua intenso, viu? Para você que está indo desde a Avenida Afonso Pena até a Avenida Mato Grosso, muita atenção, que no sentido Feira Central, o trânsito continua daquele jeito, crítico. Ali na Antônio Maria Coelho, tem trânsito lento entre as avenidas Noroeste e Ernesto Geisel. O trânsito também está complicado em uma grande extensão da Rui Barbosa e também ali na Euler de Azevedo, próxima rotatória com Ernesto Geisel. Celso, volto com você.
0: Obrigado, Vivian. Boa semana.
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0: FM, esse é o Capital Inicial com a Zélia Duncan e a versão de Eu Vou Estar que você acabou de ouvir, ficou muito legal, né? Antes, Toto com Africa e Cliff Richard com Dreaming também passou por aqui, passaram, né, por aqui nessa manhã, já viajando conosco de classe executiva, o Milton tá por aqui, a Norma disse que adorou a versão do Nando Reis, a música do Dalton, também gostei, o Jamil tá por aqui, tá sempre na audiência conosco, muito obrigado. Bom dia também ao Varela, que tá voltando de férias, né, Varela? Tá voltando hoje de férias, retomando o ritmo de trabalho, bom trabalho para você, bom retorno, daqui uns dias são as minhas férias, serão as minhas férias aí, eu vou representar você descansando, tá, Mar? Tá bom, Varela, um abraço para você, meu amigo, tudo de bom. Em instantes você confere também o destaque de hoje na nossa programação musical, uma canção que inicialmente foi rejeitada, mas vou te explicar, essa rejeição é um pouquinho diferente.
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0: Morena FM 8:34.
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0: Essa música foi lançada em 1970. Ela foi gravada em 69. É uma composição do Paul Simon, que quando ele escreveu essa música, ele falou: puxa, mas essa música vai ficar mais legal na voz do Garfunkel, né? Não vai ficar tão boa na minha, não. Aí acabou que ele falou: vai ficar mais gospel, mais interessante, sem ser na minha voz. E o Garfunkel acabou gravando, né? Essa versão, né? E justamente foi um dos grandes sucessos da dupla. Ganhou Grammy. Venceu 5 categorias, inclusive gravação do ano, canção do ano lá em 1970. O Art Garfunkel colocou a voz de uma forma tão intensa, tão bacana, que depois de uns anos o Paul Simon confessou que ele devia ter gravado essa canção junto com o Art Garfunkel. Falou: puxa vida, eu tenho ciúmes às vezes que ele chama tanta atenção quando ele canta essa música, que ela acaba sendo uma das frustrações que eu tive de não gravá-la inteirinha. Simon Garfunkel, Bridge Over Troubled Water, é o nosso destaque de hoje, lá de 1970.

FM, esse é o Legião Urbana com um dos seus clássicos do Teatro dos Vampiros. Ouvimos também Joe Egan por aqui e tá chegando a nossa edição de hoje do Música e Vinho na sua Morena FM.

0: FM 850.
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3: Olá, ouvinte da Rádio Easy, seja bem-vindo ao Música e Vinho. A nossa taça de conhecimento de hoje tem bojo largo, haste comprida e é conhecida como Taça Borgonha ou Taça Pinot Noir, e é dela que iremos falar hoje, a uva Pinot Noir. Os primeiros cultivos dessa uva datam de 150 a.C., sendo cultivada na Borgonha desde 1375, onde se adaptou e se mostra de forma ímpar. É uma uva de difícil cultivo e adaptação, porém é capaz de produzir vinhos de extrema elegância, podendo ter preços altíssimos. A pele dos bagos da uva é fina, e isso a torna sensível à umidade, sendo assim, apresenta melhor resultado em climas frios e frescos. Esta uva tem mínima concentração de antocianinas, ou seja, pigmentação de cor, e seus taninos normalmente são leves e delicados. A Pinot Noir faz parte do famoso blend de champanhe, sendo uma espinha dorsal para este famoso vinho espumante. A França é o maior produtor de Pinot Noir do mundo, com cerca de 25.900 hectares. A Borgonha é responsável por este sucesso. Já no Chile, esta uva tem mostrado excelente potencial, trazendo pinôs com ótimo preço e fáceis de se apreciar. Outra curiosidade sobre a Pinot Noir é o sucesso do filme Sideways, Entre Umas e Outras, de 2004, onde o personagem principal adorava um vinho de Pinot Noir e detestava os vinhos da uva Merlot, fazendo disparar as vendas de Pinot Noir nos Estados Unidos na época do filme. E se você, ouvinte, quer sugerir um tema para o nosso programa, envie pelo meu Instagram, @jonas.sommelier. Será um prazer. E agora fique com o som de Manhattan's Forever by Your Side.

0: 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Morena FM, Michael Bublé, I'll never not love you. Fechando a nossa primeira hora de classe executiva.
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0: Agora 9 horas e 1 minuto.
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Marina FM, Duffy com Mercy, no nosso Classe Executiva. Só começando a semana, segunda-feira tá aí, anime-se, vai dar tudo certo, vai ficar ainda melhor. Avril Lavigne, Paul McCartney, também Dido, todo mundo passou por aqui. Na nossa Morena FM, falta só você passar para dar aquele bom dia através do WhatsApp 999410107.

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0: Morena FM 107.1, Amor, I Love You, com a incrível Marisa Monte. Fecha mais uma sequência de classe executiva e Nexus. E o sempre inesquecível Elvis Presley, né? Always on my mind. Que também fez sucesso com os Pet Shop Boys, mas essa versão, na minha modesta opinião, é a melhor que tem. Com Elvis é sempre melhor, né? O rei do rock é incrível. 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
0: Hora da informação, mais uma vez com a Vivian Krajewski. Bom dia mais uma vez, Vivian.
3: Oi, Celso, bom dia para você, um ótimo dia a todos. O IFAM promove oficinas de formação em Campo Grande, Corumbá e Dourados, dentro da Jornada do Patrimônio de Mato Grosso do Sul. As atividades são destinadas a produtores culturais, gestores, estudantes, pesquisadores, moradores de áreas protegidas, comunidades tradicionais e demais interessados. A primeira oficina é sobre elaboração de projetos culturais com ênfase em patrimônio. Começa hoje, às 18h, no Centro de Convenções do Pantanal, em Corumbá. Em Dourados, será no dia 12 e em Campo Grande, no dia 13, sempre às 18h. Na capital, também haverá oficina sobre arquivos de referência para o patrimônio, no dia 12. Em Campo Grande, as atividades serão no Instituto Histórico e Geográfico de Mato Grosso do Sul, na Avenida Calógeras, 3000. As inscrições são gratuitas e o link tá lá no nosso portal, primeira página.
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2: Olá, tudo bem? Eu sou o Paulo Vaz e vou apresentar para você mais uma edição do sucesso que você não esquece. A música que apresentaremos hoje fora lançada em 1994 no álbum The Guide, do cantor senegalês Youssou N'Dour, fruto de uma parceria com a cantora e compositora sueca Nene Cherry. Ela mistura a sonoridade ímpar dos sintetizadores de cordas e uma batida suave, com uma letra que fala sobre a inocência humana em seus primeiros momentos de vida. Cherry, sobre o sucesso de Seven Seconds, declarou ao jornal britânico The Independent que a música cresceu e tomou proporções não imaginadas por ela, sendo um sucesso em todo o mundo. Esteve nas três primeiras posições nas paradas de vários países, sendo que subiu ao topo na França, Suíça, Finlândia e Itália, ficando em primeiro lugar por 16 semanas consecutivas na França, algo sem precedentes na carreira de N'Dour and Cherry. De 1994, a canção que se tornou um sucesso que você não esquece, Seven Seconds, Youssou N'Dour and Nene Cherry.

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2: Existe um erro que mantém muitos profissionais presos durante anos. Eles acreditam que experiência significa evolução, mas nem sempre significa. Há pessoas com 20 anos de carreira e há pessoas com um ano de experiência repetindo 20 vezes. Todos os dias fazem exatamente a mesma coisa, da mesma forma, com os mesmos resultados. Crescimento profissional não acontece apenas porque o tempo passou. Ele acontece quando você aprende algo novo, desenvolve uma habilidade diferente e melhora a maneira como trabalha. Faça um exercício. Pense em tudo que você aprendeu nos últimos 12 meses. Que curso fez? Que livro leu? Que habilidade desenvolveu? Que feedback colocou em prática?

0: resposta for quase nada, talvez sua carreira esteja parada, sem que você tenha percebido. O mercado recompensa quem evolui, não apenas quem permanece. E isso é alto desempenho.
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Morena FM, Bruno Mars com Anderson Paak, o Duo Silk Sonic, Leave the Door Open, pra fechar o nosso Classe Executiva, que começa essa semana, Radiohead, Creep. Daqui a pouquinho tem Viva Easy. Vamos juntos, até às 11 horas da manhã.

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2: Edição de segunda-feira, 10 de agosto, do Viva Easy está no ar até as 11 horas da manhã. Eu sou o Celso Costa, acompanhando você nessa segunda-feira de muito calor. 28 graus nesse momento, umidade 60%, sol predominante, ainda vai aumentar mais 4 graus, vai chegar a 32 ali, perto das 13 horas, hoje em Campo Grande. Então prepare-se, beba muita água, né, e evita a exposição direta ao sol. São pequenos cuidados.
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na FM 107.1, essa é a sua Rádio Easy Lobão e os Ronaldos com os Corações Psicodélicos. Interessante o nome dessa canção, né? Corações Psicodélicos. Ouvimos também Mystical Medical com Benson Boone, Genesis e Bill Medley com Jennifer Warnes e o clássico The Time of My Life. E o tempo de você viver é hoje, né? Hoje e sempre, a cada dia, viva o presente. É um presente que nós temos diante de nós e temos que aproveitá-lo ao máximo.

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0: Morena FM, Pato Fu, depois ouvimos também a OMG Culture Club por aqui no nosso Viva Is, que vai até o meio-dia e eu sigo contigo até as 11 horas da manhã, agradecendo a você pela companhia. Por exemplo, a Ana tá por aqui, já mandou mensagem pra gente, o Fábio também, o Flávio tá aqui elogiando a programação, muito obrigado, ótimo dia pra você, Flávio. Bom dia também ao Delfo, que tá conosco nessa manhã. Ô Delfo, não sei o que aconteceu com o meu Facebook hoje, que ele tá mandando aqui feliz aniversário, mas na verdade meu aniversário foi em março. Acho que alguma coisa errou lá no sistema, hoje é aniversário da Cristiane, né, da minha esposa. Então não é o meu aniversário, poxa, é da Cristiane. Mas obrigado pelos parabéns. Em março eu faço mais um ano de vida, mas hoje o Facebook resolveu mudar minha data de aniversário. Um monte de gente mandando mensagem pra mim aqui de parabéns, mas não é hoje não. Um abraço a você, grande Delfo. Tudo de bom, meu amigo. Tá chegando informação aqui no Viva Easy. Morena FM, 10 horas e 31 minutos.
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0: Vivian Krajewski está de volta, né, Vivian? Oi, mais uma vez, Vivian.
2: Oi, Celso, tô de volta. Bom dia mais uma vez para todos. A Funtrab oferece quase 2.500 vagas de emprego aqui em Mato Grosso do Sul. As oportunidades estão distribuídas em vários municípios e incluem diferentes áreas de atuação. Em Campo Grande, tem vagas para funções como auxiliar de limpeza, auxiliar de produção, pedreiro e ajudante de obras. Tem também vagas para pessoas com deficiência e também para estágio. Quem está procurando emprego deve consultar as vagas disponíveis e procurar a Funtrab com os documentos pessoais e a carteira de trabalho. As vagas são rotativas e podem ser preenchidas a qualquer momento. Já tem mais Morena News.
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Americana FM, Bon Jovi, Nunca Diga Adeus, Never Say Goodbye. Então vou dizer até logo, até amanhã, né? Amanhã tem Happy Day a partir das 6 da manhã, estaremos por aqui. Já já tem a Vera Loy e o Viva Riz. E o Jermaine Jackson, encerra o nosso Viva Riz nessa primeira hora com What You Do. Até amanhã, às 6.

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De volta com mais Viva Isa, vindo então mais uma hora da nossa programação e eu, Vera Loio, chego, te faço companhia até as 4 horas da tarde. Agora em Campo Grande nós temos 31 graus e a umidade relativa do ar está em 54%. Bora para mais uma semana, mais uma segunda-feira, começando muitíssimo bem e cheia de boas novas aí para você. A gente continua com Eros Ramazzotti, Più Bella Cosa.

Guilherme Arantes com Cheia de Charme, tá aí, né? Uma das nossas assinaturas aí da música brasileira. Antes, Joe Cocker com Don't You Love Me Anymore.

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0: Romeo com Coming Home na programação do nosso Viva Easy. Nós temos agora informação, mais uma edição do Morena News. A gente volta a falar com Vivian Krajewski.
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0: Olá, Vivian, bom dia para você.
2: Oi, Vera, bom dia para você, um ótimo dia a todos. Campo Grande tem 40 eleitores com mais de 100 anos aptos a votar nas eleições 2026. A mais velha da lista é uma mulher de 106 anos. Segundo o TRMS, são 19 eleitores com 100 anos, 8 com 101, 7 com 102, 3 com 103, além de 1 com 104 anos, 1 com 105 e 1 com 106 anos de idade. Eleitores com mais de 60 anos têm atendimento prioritário nos locais de votação. Acima dos 80 anos, a preferência, na verdade, é ainda maior e vale independentemente do horário de chegada. O primeiro turno será em 4 de outubro, das 8 da manhã às 5 da tarde. Quem precisar de uma sessão acessível tem até o dia 20 de agosto para solicitar a transferência. E o pedido de transporte especial de graça pode ser feito até o dia 14 de setembro. Já já tem mais Morena News.
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1: Brad com Everything I Want aqui na programação do nosso Viva Easy. Agora vamos para a sua pausa e para o seu bem-estar. E logo depois tem a bela mensagem do Pense Nisso. Agora a gente ouve então uma pausa para o seu bem-estar com Dani Margotti.
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3: Em alguns relacionamentos, qualquer necessidade de espaço é interpretado como rejeição. Se a pessoa fica mais quieta, parece que ela está distante. Se demora para responder, surge a sensação de desinteresse. Se quer fazer alguma coisa sozinha, o outro pode entender que deixou de ser importante. Mas proximidade emocional não significa estar disponível o tempo todo. Relacionamentos saudáveis precisam de conexão, mas também de individualidade. Cada pessoa continua tendo seus interesses, seus momentos de silêncio e suas próprias necessidades. O problema não está em desejar proximidade. O problema está quando a gente precisa da presença constante do outro para nos sentirmos seguros. Nesses casos, pequenas mudanças de comportamento podem despertar medo, ansiedade, tentativa de controle. E quanto maior o controle, maior costuma ser o desgaste da relação. Amar alguém não significa eliminar toda a distância. Significa construir um vínculo suficiente e seguro para que os dois possam se aproximar sem se aprisionar. E se afastar por alguns momentos sem transformar isso em abandono. O espaço entre duas pessoas não precisa ser um vazio. Ele também pode ser o lugar em que cada uma continue existindo como indivíduo. Fez sentido para você e você quer continuar essa reflexão? Você me encontra no Instagram como Daniela Margotti.
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0: versus autoestima. Uma das coisas de que talvez mais tenhamos medo é a solidão. A sensação de estarmos completamente sós pode ser apavorante, a ponto mesmo de nos sujeitarmos às companhias mais maçantes para termos ao menos a garantia de haver alguém por perto. Há dias em que nos sentimos não apenas sozinhos, mas abandonados pelo mundo, divorciados do resto da humanidade. Em momentos assim, todos parecem ter alguma coisa divertida para fazer. Um lugar aonde ir. Alguém com quem conversar, rir, talvez amar. Menos nós. Todos parecem ter um destino. Somente nós não encontramos nosso espaço no mundo. Temos a impressão de que estamos sobrando, de que não somos importantes para ninguém. E é então que o espectro da solidão nos encurrala e apavora. O fato é que, quando nos assusta tanto ficar sozinhos, não estamos verdadeiramente satisfeitos com o que somos. Preferimos, então, qualquer companhia que não a nossa, pois parece amedrontar-nos ficar a sós em nossa própria presença. No entanto, para que alguém deseje aproximar-se de nós, é preciso que, antes, nós mesmos nos estimemos e nos tornemos nossos amigos. É preciso que reconheçamos nosso valor, que apreciemos nossas qualidades e nos sintamos bem dentro de nossa pele. É preciso percebermos que somos bons o suficiente para dispensar muletas, para não precisarmos tão desesperadamente da proximidade constante de quem quer que seja. É claro que a companhia do semelhante faz bem ao ser humano, mas o que há de tão desagradável em ficarmos, eventualmente, a sós? Será que não podemos passar um mísero dia sem ceder a essa necessidade neurótica de ter sempre alguém ao lado? Se somos tão desagradáveis a ponto de não conseguirmos tolerar nossa própria companhia, como então esperarmos que os outros desejem ficar perto de nós? Se realmente ansiamos despertar interesse e viver cercados de gente, que então mostremos uma disposição enérgica e alegre? Ficarmos a nos lamentar feito velhinhos confinados num asilo não servirá senão para afastar as pessoas ainda mais. O mundo busca a companhia dos que realizam com alegria. Aqueles que nada fazem exceto mendigar atenção são condenados à indiferença, sem nenhuma compaixão. Na verdade, não precisamos pedir ou mendigar nada a ninguém, tampouco ter medo da solidão. O fundamental é nos convencermos de nosso valor e importância. É descobrirmos o quanto podemos ser pessoas interessantes. Conquistar a atenção dos outros e despertar-lhes o desejo por nossa companhia não é mais do que mera consequência dessa descoberta. Pense nisso. Chegamos assim ao final de mais um Pense Nisso. 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
1: E a música da vida de hoje é com Milton Nascimento. Quem sabe isso quer dizer amor.

0: Milton Nascimento e a música da vida, quem sabe isso quer dizer amor. Encerrando essa edição do nosso Viva Easy. Continue por aqui, agora no ar, na hora do almoço.
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0: Entrando no ar, na hora do almoço, seu melhor acompanhamento. Já já nós temos também informações do nosso trânsito. Em Campo Grande agora, 31 graus e a umidade relativa do ar está em 54%.
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0: Abrindo com Anitta Baker, Sweet Love.

0: I'll Be Around aqui na programação do Na Hora do Almoço com Marvin Gaye. Já já, depois do nosso break, a gente volta com Steve Wonder. Agora a gente fica sabendo também da situação do nosso trânsito. A gente fala com Vivian Krajewsk.
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0: Olá, Vivian, bom começo de tarde para você.
2: Oi, Vera, uma ótima tarde para você também, para todos. Nesse momento, tem alto fluxo na Ceará em uma grande extensão da via, porque começa ali bem na Avenida Afonso Pena, passa a Avenida Mato Grosso e, olha, chega até a Rua Pernambuco, viu? Então, muito cuidado. Toda a extensão da Avenida Ricardo Brandão está agora intenso no sentido centro. E ali na 14 de julho, no entorno da Praça Ari Coelho, assim como a 15 de novembro, também está bem complicado nessa rota. Vera.
0: Ok, Vivian, obrigada.
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0: Simply Red, com a versão de The Air That I Breathe, encerrando a primeira hora do nosso Na Hora do Almoço, seu melhor acompanhamento. Como é que está aí o seu almoço desta segunda-feira? Conta aqui pra gente. Está chovendo na sua região? Por aqui chovendo, a chuva que cai forte, né? Então também muito cuidado no trânsito de Campo Grande. 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Durante a programação a gente fala aí das promoções que estão rolando. Fique atenta e atento. Sinta-se bem onde for.
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1: Existe um erro que mantém muitos profissionais presos durante anos. Eles acreditam que experiência significa evolução, mas nem sempre significa. Há pessoas com 20 anos de carreira e há pessoas com um ano de experiência repetindo 20 vezes. Todos os dias fazem exatamente a mesma coisa, da mesma forma, com os mesmos resultados. Crescimento profissional não acontece apenas porque o tempo passou. Ele acontece quando você aprende algo novo, desenvolve uma habilidade diferente e melhora a maneira como trabalha. Faça um exercício. Pense em tudo que você aprendeu nos últimos 12 meses. Que curso fez? Que livro leu? Que habilidade desenvolveu? Que feedback colocou em prática? Se a resposta for quase nada, talvez sua carreira esteja parada, sem que você tenha percebido. O mercado recompensa quem evolui, não apenas quem permanece. E isso é alto desempenho.
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0: Thompson Twins com Hold Me Now. Antes você ouviu Harry Chapin com Cats in the Cradle. Nós temos agora informação, mais uma edição do Morena News, tá no ar, e a gente volta a falar com Vivian Krajewski.
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0: Olá, Vivian, boa tarde para você novamente.
2: Oi, Vera. O Poder Judiciário de Mato Grosso do Sul está sem expediente hoje e amanhã. A suspensão do atendimento regular do Ministério Público, Defensoria Pública, Tribunal de Justiça em primeiro e segundo graus e Tribunal Regional Eleitoral ocorre por causa do feriado de instituição dos cursos jurídicos. Em função disso, desde a noite de sexta-feira, o Judiciário atua em esquema de plantão para garantir análises de pedidos de habeas corpus, medidas protetivas e comunicações de prisão em flagrante. Em primeiro grau, o expediente normal será retomado ao meio-dia de quarta-feira, dia 12. Em segundo grau, o atendimento volta às 7 da manhã do mesmo dia. Já tem mais Morena News.
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Raul Seixas com Metamorfose Ambulante. A gente encerra então a programação do nosso Na Hora do Almoço com Phil Collins, Another Day in Paradise, e eu sigo com você até as 4 horas da tarde. Já já no ar tem sequência de classe.

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1: Entrando no ar o nosso Sequência de Classe, obrigada e sempre pela sua sintonia. Siga aqui com a gente, eu Vera Loyo, te fazendo companhia até as 4 horas da tarde com as melhores músicas. Abrindo com Elton John, Dua Lipa, Cold Heart.

Terry Hall, John Oates com Kiss on My List. Sequência de classe tá aí só no primeiro bloco musical, já com bastante sucesso para você, te acompanhando na sua tarde de segunda-feira.

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Heróis da Resistência, dublê de corpo. Antes você ouviu Mike and the Mechanics com Over My Shoulder, mandando um alô aqui pra Renata, que tá participando com a gente. Rosângela, excelente tarde. Eliane também, no 99941-0107.

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Lisa Stansfield, Barry White na programação, sequência de classe tá aí no ar até as 4 horas da tarde, tem já já por aqui na sua Rádio Easy também a hora do café. 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

Bruce Springsteen com Night Shift, encerrando a primeira hora do nosso Sequência de Classes. Só sucesso pra você, música boa. E você já tá se preparando pro seu cafezinho da tarde? Daqui a pouco tem a Hora do Café com Júlia Arruda e depois do break de volta com Whitesnake.

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Queen, One Year of Love, aqui na programação. Linda música. Antes você ouviu Whitesnake com Is This Love. Esta é mais uma hora do Sequência de Classic, que tá aí no ar até as 4 horas. Aproveite a sua tarde com as melhores músicas na sua Rádio Easy.

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0: The Weeknd com Save Your Tears. Vamos agora de informação, mais uma edição do Morena News no ar, e falamos nesta tarde com Alexia Schumacher, que tem as informações aqui pra gente.
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0: Olá, Alexia, boa tarde para você.
2: Oi, Vera. Boa tarde a todos. O nosso assunto agora é para os estudantes da UEMS em Campo Grande. Estão abertas até sexta-feira, dia 14 de agosto, as inscrições para um processo seletivo de estágio remunerado em um projeto social. São 4 vagas para bolsistas no programa Periferia Viva, com atuação no bairro Nova Samambaia. A bolsa é de R$ 1.200 por mês para uma jornada de 20 horas semanais, com duração inicial de 3 meses. E chance de prorrogação. Para participar, você precisa estar matriculado na graduação da UEMS em Campo Grande. As inscrições devem ser feitas por e-mail, enviando a documentação exigida em PDF para cefronte@uemes.br. O resultado final sai no dia 27 de agosto. Não deixe para a última hora, hein? O Morena News volta já.
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3: 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No dia 24 de setembro de 1991, o grupo de rock grunge Nirvana lança o seu primeiro álbum, Nevermind. No dia seguinte, Fernando Collor de Mello, então presidente do Brasil, institui o horário de verão. Neste mesmo ano, no dia 20 de outubro, Ayrton Senna vence a corrida de Suzuka, no Japão, e conquista o tricampeonato de Fórmula 1. E para quem não sabe, foi em 1991 que Tim Berners-Lee colocou online o primeiro website, inaugurando a World Wide Web, o que nós chamamos de WWW. No Brasil, aconteceu a segunda edição do Festival de Música Rock in Rio. E a música que embalava os corações dos jovens foi composta por um português chamado Nuno Duarte Gil Mendes Bettencourt. Bom, acho que fica mais fácil se eu falar que esse cara era o guitarrista da banda Extreme e que a música se tornou um dos maiores clássicos dos anos 90 e ainda hoje tem uma grande identificação com os jovens. No sucesso que você não esquece, de 1991, More Than Words, Extreme.

0: É isso aí, fã da Easy. Relembramos mais um sucesso que você não esquece. Eu sou Paulo Vaz e nos encontramos no próximo Sucesso que você não esquece. Tchau.
1: E este foi o Sucesso que você não esquece. Para a gente encerrar hoje a edição do Sequência de Classe, vamos de Big Mountain, Let's Stay Together. E já já tem Júlia Ruda com A Hora do Café. Cuide-se, aproveite a sua tarde de segunda-feira aqui com a gente e até amanhã.

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1: Uma feliz, uma ótima semana pra você. Hoje é segunda-feira, dia 10 de agosto de 2026. E aí, como é que foi o final de semana? Tudo bem? Tudo easy? Celebrou bons momentos com a família, dia dos pais, curtiu aí os filhos, os pais, os netos, né? Os patriarcas da família. Coisa boa, né? Estarmos reunidos com as pessoas que são importantes e que fazem parte da nossa história. Vamos juntos até às 7:30 da noite. Eu sou o Júlio Arruda e depois da Vera Loyo, nós vamos com a Hora do Café e depois com o Happy Hour a partir das 5:30. O nosso Hora do Café, esse momento especial de sabores, aromas e boa música, já começou.
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1: Começamos a Hora do Café de hoje com Michael Bublé, Everything. Ótima tarde para você. Vamos juntos.

Linda canção do YouTube para fechar o primeiro bloco do nosso Hora do Café. Stuck in a Moment You Can't Get. Ouvimos também Djavan com Si e Michael Bublé, a primeira atração do nosso A Hora do Café. E aí, já tá tomando aquele cafezinho especial na sua tarde de segunda-feira para começar a semana com muito sabor, né? Esse aroma gostoso que invade o ambiente, traz esse clima de aconchego na nossa tarde, né? Já já tem mais sucessos para você, eu trago também o nosso destaque, tem a música do dia.

0: 2016.
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2: A nossa música do dia, o nosso destaque é um clássico de Simon & Garfunkel, Bridgewater, Troubled Water.

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Fechamos mais um bloco do nosso A Hora do Café, segunda-feira, 10 de agosto. Ouvimos a John Osborne com One of Us, Velha Infância, Os Tribalistas, e o nosso destaque, a nossa música do dia, Bridget Over Troubled Water com Simon & Garfunkel. Linda canção para a gente recordar e matar muitas saudades. Fique inteiramente à vontade para interagir. 999-410-107. Está liberado para você mandar a sua mensagem. Você está em casa, no trabalho, já desenvolvendo as suas atividades profissionais. Eu desejo que a sua semana seja de muito sucesso, muito êxito em tudo que você empreender aí na sua área profissional. Para quem está dirigindo pelas ruas de Campo Grande, paciência, cuidado, atenção, dirija com extremo cuidado, chegue muito bem ao seu destino. Já já tem informações, tem mais uma edição do Morena News.

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0: Muito bem, quem chega para atualizar as informações é Alexia Schumacher. Muito boa tarde.
2: Oi, oi para você, Júlio, e a todos. Se você está procurando uma chance de se qualificar de graça, liga o radar. A Secretaria Municipal da Juventude de Campo Grande abriu inscrições para um curso completinho de extensão de cílios. É totalmente gratuito e presencial, ideal para quem quer aprender uma nova profissão ou garantir uma renda extra. As aulas vão rolar do dia 17 a 21 de agosto, das 7h30 às 11 horas, lá na sede da Sejuve, que fica na Avenida Afonso Pena. Você vai aprender a técnica fio a fio direitinho e ainda vai sair de lá com um certificado de 16 horas no currículo. As vagas são limitadas, então é bom correr. Para garantir a sua, basta acessar o site da Sejuve e preencher o formulário online de inscrição. Daqui a pouquinho eu estarei de volta com o trânsito. E às 5h30 o Happy Hour já pinta por aí, cheio de conteúdos. Até lá.
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A sua dose de sabor, energia e boa música está no ar. É o nosso A Hora do Café até às 5h30. Fechamos esse penúltimo bloco da hora 4 da nossa programação com Stevie Wonder, Isn't She Lovely, Michael Jackson, Rock With You e também Joe Scarberry, Believe It or Not. 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

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Fechamos mais uma hora da nossa programação. Blink 182 com I Miss You, George Michael com Miss Sarajevo. Já já voltamos para a última meia hora da nossa programação de hoje, da Hora do Café.

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Taylor Swift com Anti-Hero, fechando o penúltimo bloco do nosso Hora do Café. E aí, tá tomando um cafezinho especial em casa, no aconchego do seu lar, com a família, celebrando esses momentos tão especiais? Está no trabalho fazendo aquela pausa tão ansiada com os colegas, já planejando esta semana? De qualquer forma, é sempre muito bom um cafezinho, né? Ouvimos ainda Núcleo Base com Ira, Bengals e Duran Duran foram atrações neste bloco. 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

0: Morena FM, agora 5h17.
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0: Muito bem, direto das ruas de Campo Grande, a nossa repórter Alexia Schumacher traz informações do trânsito. Boa tarde, Alexia.
2: Boa tarde, Júlio. Boa tarde para você e a todos que estão acompanhando a Morena FM nesse momento. Nós temos registro de acidente, aliás, foi um capotamento que aconteceu na Afonso Pena. Eu estou aqui próximo, mas ainda não consegui chegar até lá porque o trânsito está bem complicado. Entre a 25 de dezembro e a Rua Bahia foi que aconteceu esse capotamento. Por enquanto, eu não sei dizer para você se houve vítimas e tal, porque eu nem consegui chegar até lá, mas o trânsito está bem complicado aqui agora. Se você puder, mude de rota. Também temos um trecho que merece atenção, que é na Júlio de Castilho. Por lá também teve outro acidente, entre a Rua Ricardo Franco e a Luiz de Albuquerque. Esse trecho exige atenção porque está refletindo no fluxo dessa região toda aí da Júlio de Castilho. Na avenida, aliás, Ministro João Arinos, nós temos também dois pontos de atenção. Semáforos com defeito. Então, um está no cruzamento da Ministro João Arinos com a Jerônimo Córdoba e o outro com a Rua Soldado PM Reginaldo de Andrade. Redobre a atenção nesses pontos. Volto já já com outras informações do trânsito, Júlio.
0: Obrigado pelas informações, Alexia.
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0: Estamos encerrando mais uma edição do nosso A Hora do Café. E que linda canção da Sade, né? Keys of Life. Ouvimos ainda Let Her Go com Passenger. Amanhã tá de volta A Hora do Café a partir das 16h. Esse momento tão especial regado de boa conversa, a melhor playlist musical e, claro, um cafezinho bem aconchegante, bem gostoso, pra gente saborear os melhores momentos. Já já tem Happy Hour na nossa programação.
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0: É sempre um prazer, uma satisfação, um privilégio nós estarmos juntos na Morena FM. A nossa segunda-feira de Happy Hour já está começando. Hoje, 10 de agosto de 2026. Muito bem, é segunda-feira, o rap já está no ar e ao longo desta semana o tempo terá virada brusca em Mato Grosso do Sul. Já já eu trago para você a previsão do tempo completa. Na edição de hoje nós vamos saber que Funtrab altera dias e horários de atendimento nas unidades da Rede Fácil em Campo Grande. Capital Inicial celebra 40 anos do álbum de estreia que ajudou a definir o rock brasileiro. Mato Grosso do Sul registra 9.832 casos confirmados de chikungunya. Blink 182 está trabalhando em novo álbum, revela Travis Barker. E ainda vamos saber como anda o trânsito na capital, o mercado financeiro e o esporte. O nosso Happy Hour já começou.
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0: A primeira do nosso rap de hoje, Phil Collins com Two Hearts.

0: São 5 horas e 47 minutos em Campo Grande. Um excelente, um ótimo finalzinho de tarde para você de segunda-feira, 10 de agosto. Ouvimos neste primeiro bloco do nosso Happy Hour de hoje, Marina Lima, a francesa, Lola Young Messi, R.E.M., The One I Love e também Phil Collins, a primeira atração do rap de hoje. A partir da próxima segunda-feira, dia 17 de agosto, a Funtrab muda os dias e os horários de atendimento presencial nas unidades da Rede Fácil em Campo Grande. No Fácil Shopping Bosque dos IPs, o atendimento passa a ser de terça a quinta-feira, das 10 às 12h30 e das 13 às 17h. Já no Fácil Aero Rancho, os serviços estarão disponíveis de segunda a quarta-feira, das 8 ao meio-dia e das 13 às 16h30. Se precisar de informações fora desses dias e horários, a orientação é entrar em contato com a Funtrab exclusivamente por mensagem de WhatsApp no número 67-3320-1400. Já tem mais sucessos no nosso Happy Hour? Vamos juntos até as 7h30 da noite. Eu sou o Júlio Arruda e que prazer, que satisfação, que privilégio ter você em nossa audiência, curtindo no rádio em 107.1, também em outra cidade, estado, país, via plataforma App ou Alexa. A sua audiência é sempre muito bem-vinda.
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0: Essa é a Corinne Bailey Ray, fechando mais um bloco do nosso Happy Hour. Linda canção, né? Put Your Records On. Ouvimos ainda Bruce Hornsby and the Rains, The Way It Is. É o nosso Happy Hour que vai até às 7h30 da noite. Eu sou o Júlio Arruda. E aí, como é que tá a sua tarde? Finalzinho de tarde, né? Agora são 5h59, quase já invadindo a noite de segunda-feira. Semana começando, e aí, quais são as suas expectativas, as perspectivas para esta semana? Eu desejo que seja uma semana vencedora, de muita saúde, muita paz e muitas conquistas. Vamos para a previsão do tempo? A partir desta terça-feira, a chuva vai embora em Campo Grande. O sol firme retorna com força. A temperatura sobe gradativamente, variando entre 21 e 32 graus. Na quarta-feira, uma massa de ar seco toma conta de Mato Grosso do Sul, deixando as tardes ainda mais quentes, com temperaturas máximas de 33 graus na capital e forte calor no Pantanal. O tempo seco acende o alerta das autoridades para o risco de incêndios florestais e cuidados redobrados com a saúde. Então, fique atento. Esta semana teremos aí, né, tempo seco e altas temperaturas. Hidrate-se, cuide-se bem. Tem muita música e informação no seu finalzinho de tarde, início de noite. É o nosso Happy Hour para começar bem a semana.
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0: Christopher Cross com All Right, aqui no nosso Happy Hour desta segunda-feira. Ouvimos ainda neste bloco, né, o primeiro da hora 6 da nossa programação, The Mission com Butterfly on a Well, também Imprevisível, Jota Quest e Tears for Fears. Que linda essa canção, né? Advice for the Young at Heart. Mato Grosso do Sul já registra mais de 9.800 casos confirmados de chikungunya e 30 óbitos pela doença neste ano, segundo o boletim da Secretaria de Estado de Saúde divulgado nesta segunda-feira. Já em relação à dengue, o estado soma quase 1.900 casos confirmados e uma morte. Para combater a dengue, a vacinação continua avançando. Mais de 223 mil doses já foram aplicadas no público de 10 a 14 anos. A orientação das autoridades é para que a população reforce a eliminação de criadouros de mosquito e procure um posto de saúde ao apresentar os primeiros sintomas, evitando a automedicação. Todo cuidado é pouco e, claro, né, evitar esses criadouros, todo cuidado com a limpeza dos terrenos, né, dos quintais, fundamental. Afinal, quem já teve dengue sabe que os sintomas não são fáceis. 6:22 em Campo Grande, você que está pelas ruas dirigindo, já tem informações. Tarde tumultuada no trânsito, noite, né, tumultuada aqui em Campo Grande. Fique ligado, já tem informações.
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0: Muito bem, de volta para atualizar as informações do trânsito, a nossa repórter Alexia Schumacher. Oi, Alexia, boa noite.
2: Boa noite para você e a todos. Nós temos registro de acidente na Avenida Ernesto Geisel, entre Mato Grosso e Afonso Pena, e muito reflexo de lentidão nas vias próximas. Sobre aquele acidente que aconteceu mais cedo na Afonso Pena, entre a Bahia e a 25 de dezembro, as vítimas, né, já foram encaminhadas aos hospitais, aparentemente com ferimentos leves, mas os veículos ainda estão na via, principalmente o que está capotado e precisa de atenção dos condutores que passam por aí, entre a Bahia 25 de dezembro, já que o trânsito está em apenas uma parte, né, da via. Muita atenção. Outro ponto que também precisa de atenção dos condutores é na Eduardo Elias Aran, no cruzamento com a Luiz Dódero. Muito trânsito vindo da Luiz Dódero, aquela que a gente chama Rua dos Vendas, para fazer a entrada na Eduardo Elias Aran. E os condutores não estão esperando, parando, né? Quando fecha o semáforo, eles continuam seguindo a via e isso está trancando os cruzamentos e provocando lentidão na Eduardo Elias Aran, já que a gente acompanha todos os dias diversos veículos pesados que trafegam por essa via. Vou ficando por aqui. Amanhã eu trago mais informações do trânsito. Desejo a todos uma ótima noite e até lá.
0: Ótima noite. Obrigado pelas informações, Alexia.
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0: Not an Old Time com In Excess, aqui no nosso Happy Hour. Um alô especial para você que liga e se liga com a gente todo dia, o tempo todo. Nosso drops do Isto é Rock and Roll, Dust in the Wind com Scorpions. Vamos às informações do mercado financeiro.
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0: Muito bem, o petróleo disparou cerca de 5% nesta semana. O Brent fechando a 87,74 dólares, após o Irã descartar a reabertura do Estreito de Hormuz, sem um acordo com os Estados Unidos, cujas exigências foram ironizadas pelo presidente Donald Trump. Enquanto isso, a agenda econômica global fixa o radar na inflação. Os novos índices dos Estados Unidos vão ditar os próximos passos do Federal Reserve nos juros, após dados fracos de emprego. Por aqui, os investidores aguardam nesta terça-feira a ata do Copom. Vamos às cotações? O dólar fechou em alta de 0,53% nesta segunda-feira, cotado a R$ 5,11. O Ibovespa, principal índice da Bolsa Brasileira, recuou 19% aos 172,180 pontos. O euro subiu 0,36%, cotado a R$ 5,89. Cotado a R$ 5,89 para a venda. São as informações do mercado financeiro.
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0: O Happy continua com Disturbed e The Sound of Silence.

Muito bem, agora são 6h43 em Campo Grande da nossa noite de segunda-feira, dia 10 de agosto. É o nosso Happy Hour, edição especial de início de semana em 107.1. Ouvimos os Beatles com Free as a Bird, The Sound of Silence com Disturbed. Atrações do nosso Happy Hour desta super segunda-feira. Vamos com mais informações no nosso rap. Tem terremoto acontecendo aí no mundo, né? Um forte terremoto de magnitude 7.4 sacode a Colômbia, deixa pelo menos 80 mortos e atinge 21 municípios. Em Cali, pelo menos 30 prédios desabam e 38 pessoas são resgatadas. Pereira é uma das áreas mais afetadas, quase 80 mortes confirmadas na região metropolitana. Com isso, o presidente da Colômbia, Abelardo de la Espriella, declara estado de desastre nacional. A medida permite liberar recursos de emergência e acelerar os resgates. 7 aeroportos têm as operações suspensas. O tremor também é sentido no Equador, na Venezuela e no Panamá. No Brasil, o abalo é percebido em Manaus. O governo brasileiro diz que acompanha a situação e está à disposição para ajudar. Nos solidarizamos, né, a todas as vítimas, aos familiares, e torcemos, né, para que essa situação do terremoto, que é um desastre natural terrível, né, não tenha tantas pessoas, tantas vidas ceifadas lá na Colômbia, né? Torcemos pelo povo colombiano, que é o nosso povo irmão aqui. 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Já já tem mais sucessos para você na nossa super noite de segunda-feira. Agora 6h44 em Campo Grande. Já já tem mais sucessos no rap.

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1: Está começando mais um Cerveja para Descontrair. E hoje nós começamos uma série para quebrar alguns paradigmas que tem aí no mundo cervejeiro. Alguns mitos que são criados, inclusive pela grande indústria, para poder induzir as pessoas a consumir cerveja das grandes marcas. Um dos maiores mitos é que a água de determinada região é melhor para a produção de cervejas. Essa história tem um pouco de sentido porque lá na Idade Média, onde os recursos para uma análise mais detalhada da água eram muito limitados, as pessoas sabiam que determinadas características de águas eram boas para determinados estilos. Por exemplo, assim, algumas cidades como Bourg-en-Trent, Pilsen, Munique, Viena, elas adaptaram as suas cervejas às características físico-químicas das águas que estavam disponíveis nas suas cidades. Hoje, com o desenvolvimento tecnológico e com várias pesquisas científicas na área, a água não é mais um diferencial qualitativo. Isso porque é possível, através de diversas técnicas de tratamento, entregar uma água muito boa para o mestre cervejeiro. As grandes cervejarias, inclusive, possuem estações de tratamento de água nas suas fábricas, que são certificadas internacionalmente. Então, se você escutar aquela história que a água de Agudos é a melhor água para produzir cerveja, saiba que isso é apenas um dos vários mitos que se tem dentro do mercado. Gostou do nosso programa de hoje? Nós vamos ficando por aqui. Eu agradeço a sua audiência. E você já sabe, cerveja é para descontrair, com moderação e responsabilidade.
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0: com o clássico do Marillion para fechar mais uma hora da nossa programação com K-Lick. Ouvimos ainda Fine Young Cannibals com She Drives Me Crazy e também Black Pumas com Colors. Último bloco da hora 6 da nossa noite de segunda-feira. Que bom estarmos juntos. As melhores músicas de todos os tempos você ouve na programação da Morena FM. Que bom estar conectado com você. Você que já está em casa nesta segunda-feira. Você que está trabalhando, né? A escala da segunda-feira também à noite. Desenvolvendo as suas atividades profissionais. Dirigindo pelas ruas de Campo Grande. Que carona bem-vinda. Vamos com mais informações? Ver uma tartaruga marinha de perto é uma experiência especial. Mas para algumas espécies, esse encontro pode ficar cada vez mais raro. Um levantamento do ICMBio mostra que quase 800 espécies da fauna brasileira estão ameaçadas de extinção. Entre elas, estão 4 das 6 espécies de tartarugas marinhas encontradas no Espírito Santo. A lista de 337 espécies vulneráveis, 286 em perigo e 163 em perigo crítico. E tem um caso que traz esperança. O mutum do Nordeste é considerado extinto na natureza, mas um casal no zoológico de Belo Horizonte conseguiu se reproduzir sem intervenção. O filhote nasceu e os próprios pais cuidaram dele. Vamos cuidar, né? Se quisermos continuar tendo essas belezas naturais no Brasil, no mundo, todo cuidado com a natureza é sempre muito bem-vindo. 7:01, passa rápido, né? O nosso Happy Hour vai para sua última meia hora. Já já, às 7:30, tem o Val Barbosa, clássicos da Morena FM e também o Easy Night. E a nossa programação continua.
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0: Esse é o grande chorão, só os loucos sabem, Charlie Brown Jr. Queen com Love of My Life, Live in Rio e também Annie Lennox. Penúltimo bloco do nosso Happy Hour, são 7h15. Boa noite, boa segunda-feira, ótima semana pra você. Vamos com mais informações, falando de música. Se você viveu o rock brasileiro dos anos 80, vai lembrar desse som. O Capital Inicial completa 40 anos do primeiro álbum, lançado em 1986. O disco chega a 4 décadas, com clássicos como Música Urbana, Fátima, Veraneio Vascaína e Leve Desespero. E tem uma curiosidade, parte desse repertório já era tocada nos palcos antes mesmo da gravação. Outra conexão importante é com o Aborto Elétrico, banda que tinha Renato Russo e os irmãos Fê e Flávio Lemos. Música Urbana, Fátima e Veraneio Vascaína vieram dessa fase. E o disco tem mais uma história curiosa. Veraneio Vascaína causou polêmica com a censura e o álbum chegou às lojas com aviso de proibido para menores de 18 anos. 40 anos depois, o Capital Inicial segue na estrada, agora com a turnê Música Urbana, revisitando essa história nos palcos. É, 40 anos de estrada, tem muita história para contar e muitos sucessos, o grande Capital Inicial. Muito bem, vamos para o último bloco daqui a pouquinho do nosso Happy Hour, desta segunda-feira, 10 de agosto. Que bom ter a sua audiência, a sua companhia, sempre.
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Elton John com Skyline Pigeon. Estamos aí encerrando mais uma edição do nosso Happy Hour, segunda-feira, dia 10 de agosto de 2026. Muitíssimo obrigado por sua audiência e interatividade desde as 4 da tarde na Hora do Café e também no Happy Hour. A gente se encontra amanhã, a partir das 4. O Val Barbosa já está posto e comanda a nossa noite na Morena FM com clássicos da Morena FM e também o Easy Night. Ótima semana para você. Curta sua noite de segunda-feira. Vou deixar a minha última de hoje. You Too, With or Without You. Tchau, tchau. Até amanhã.

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2: Opa, boa noite pra você ligado aqui em 107.1, segunda-feira, 10 de agosto. Que maravilha, que prazer fazer parte da sua noite. Depois da companhia do Júlio Arruda aqui no Happy Hour, estamos chegando com o Clássicos da Morena FM. É hora de matar saudade, é hora de viajar no tempo com a boa música aqui na sua original. Mas antes de começar essa viagem, vamos saber como é que tá a temperatura em Campo Grande? Hoje choveu bastante em vários pontos da cidade. Choveu aí na sua região? Ou não choveu? Se choveu, me conta aí. Manda aí seu WhatsApp 999410107. Na minha região caiu uma água violenta. Então, nas próximas horas, né, poderá voltar essa chuva. Fique atento aí. Mínimas de 19 na madrugada. Amanhã a previsão 29 de máxima e 19 graus de mínima. Não há previsão de chuva para amanhã. Mas enfim, vamos falar de música, vamos falar de coisa boa. A programação da Morena FM sempre especial, sempre feita com muito carinho para você, super fã. Então, aumente o volume e aperte os cintos. Está começando Clássicos da Morena FM.
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2: Abrindo clássicos dessa segunda-feira, o som de Aretha Franklin com Michael McDonald. Música de 1991. Ever Changing Times. Agora são 7h31. Uma excelente noite de segunda-feira para você.

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Esse foi o primeiro bloco do Clássicos desta segunda-feira. Som do Richard Marx. Tivemos também a Hakon, Stay on These Roads. E a primeira, Bryan Adams, Please Forgive Me. 999-410-107 para você participar e interagir com a sua Morena FM nesta primeira edição do Clássicos. Primeira da semana. Vamos juntos até a meia-noite.

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Morena FM, o som de Michael Jackson, Happy. Você ouviu também The Hollies com I'm Down. Agora são 8 horas em ponto.

3025-5150-107 para você mandar a sua, seu boa noite, o seu alô. Fique à vontade, tá bom? Já já eu volto pra gente abrir mais uma hora de músicas aqui no Clássicos da Morena FM. Continue conectado com a gente.